0: pessoal, boa noite. Estamos aqui, programa na Agulha, Rádio Universitária 99.9 FM. Acabamos de ouvir Odara com Bicho Baile Show, Caetano e Banda Black Hill, 1978. Esse é o programa na Agulha. Meu nome é Rodrigo Pires. Estou aqui com meu amigo Jorge Pereira. E aí, meu amigo Jorge Pereira?
1: E aí, boa noite, boa noite.
0: E aí, gostou da versão de Odara?
1: Muito bom, muito bom.
0: Tu já conhecia?
1: Groovada.
0: Tu já conhecia?
1: Não conhecia.
0: Pois é, então conheça aqui no programa na Agulha, meu
1: Seleção
0: irmão.
1: Seleção finíssima aí hoje, viu?
0: Então, a história é a seguinte. Esse show, Caetano tinha acabado de voltar da Nigéria. Ele foi dar um rolê com o amigo Gil. E aí eles voltaram e aí Caetano fez o disco Bicho, né? O disco Bicho tem muita influência aí de música disco, é de 78, tava no auge da disco e tal. E aí é Odara, que a gente ouviu, né? E tem uma música também que é um juju, que é um estilo musical lá da Nigéria, né? Que é um estilo década de 30, 40, né? Que é Two Naira 50 Cole, que a gente vai ouvir também lá no último bloco. E aí ele decidiu fazer esse show aí com a banda Black Hill em fez uma temporada lá com a banda Black Hill, Teatro Carlos Gomes, no Rio de Janeiro. E eu não conhecia esse som, esse CD, né, esse show, que saiu em CD em 2010, né? E teve coisa aí que tu leu também, Geoge, sobre o show.
1: Foi. O show é de 78, né? E foi gravado pra TV originalmente, aí captaram áudio. E aí só em 2010 lançaram numa compilação, né, de Caetano.
0: Acho que foi um box, né? Aqueles box que a galera tava lançando na primeira década de 21, assim, era 500 CDs, sim, não sei, sim, quem, sim. Super box, porque não tava ganhando mais dinheiro com disco, né? E CD muito caro, e aí a galera tava lançando aqueles box. Acho que foram 22 CDs de Caetano.
1: Caramba.
0: Um negócio gigante, assim.
1: E aí o show é com a banda Black Hill, né? Que tinha lançado Maria Fumaça, 77, Fumaça. Que é um discaço.
0: É.
1: E eu acho que é a banda do movimento black brasileiro, assim, né? O movimento soul e tal, do final dos anos 70.
0: Acho que banda é a única, né? Banda, não sei se tem outra. A gente pode estar cometendo heresia aqui. Mas assim, banda,
1: porque tem Gerson King Combo, né?
0: Tem a artista, né? Cantor, cantora, Lady Zu, tal.
1: O Som Nosso de Cada Dia tem um disco pra swingar, né? Que é um pouco mais groovado, mas black.
0: Mas dentro do movimento, acho que não tinha banda, né? É. Assim, era mais o artista entrar com uma bandaça, tipo Dom Salvador
1: isso,
0: pianista,
1: isso.
0: Arranjador, tal, isso. Não sei o que lá, banda Abolição. Mas a banda
1: Hilton
0: Abolição
1: também, né?
0: Não tinha banda, acho que é só isso. Banda Black Hill mesmo. E aí vamos dar sequência, senão a gente vai fazer um programa de 2 horas. A gente vai com Tigreza, London Londo e Na Baixa do Sapateiro. Simbora, George.
1: Bora nessa.

0: E aí, pessoal, estamos de volta. Ouvimos agora Na Baixa do Sapateiro, London London e Tigresa, do Bicho Baile Show.
1: Bicho Baile Isso. Show, é.
0: Caetano Veloso e banda Black Hill, 78.
1: Pois é, meu irmão. Massa, né? A gente já falou aí pra caramba sobre o disco, né, George? Acho que se a gente falar mais, a gente vai estourar o tempo aí do programa. É melhor a gente já anunciar o próximo bloco, né?
0: Deixar a galera curtir aí.
1: É, pois é. Até porque, assim, esse Caetano...

0: disse, olha, eu já arrumando coisa aqui pra falar. Caetano disse que fez esse disco assim com essa intenção. Inclusive, ah, tem um negócio legal pra falar. É, ele, ou produção, ou sei lá, enfim, sei lá o quê, tiraram a metade das cadeiras do Teatro Carlos Gomes, porque era pra virar
1: dançar, né?
0: Pra galera dançar. E Caetano descia do palco pra dançar e tal. Então, assim, é um disco pra dançar. Então, como é pra dançar, então vamos parar de falar. Né? Então vamos dar a sequência aqui. A gente vai ouvir um bloco agora com quatro músicas, que é Leblon via Vaz Lobo, é Maria Fumaça, que é da banda Black Hill, né? É Two Naira 50 Kobo, que é a música que eu citei lá no começo, que é um juju, né? O estilo nigeriano de música, é bem antigo, dos anos 30, 40. E Gente, que é de Caetano, que é desse disco, né? Do disco Bicho.
1: Do Bicho.
0: Vamos nessa?
1: Vamos lá.

0: E acabamos de ouvir Gente To Naira 50 Kobo. Eu ia chamar Maíra Fumaça, mas é Maria Fumaça, né?
1: Maria Fumaça.
0: E Leblon via Vaz Lobo. E aí, George? Me conte aí alguma coisa, mais uma curiosidade aí nas suas pesquisas.
1: Não, a gente tava conversando no intervalo aqui, né? Sobre essa viagem dos artistas brasileiros pra Nigéria em 77 e pra outros países africanos, né? Tava pesquisando aqui que foi pra Festac 77, um festival pan-africanista.
2: Sim.
1: Num contexto bem pós-colonial lá na África. Sim. E influenciou diretamente vários artistas brasileiros, né?
0: É.
1: A gente conversou até sobre Geraldo Azevedo, né? No disco dele de 78 tem Malaxuma, que é uma música inspirada, uma música angolana.
0: Sim.
1: O Gil e o Caetano, esse disco é um reflexo direto dessa viagem, né? Dele, né?
0: Pois é, inclusive assim, eu também lembrei que eu acho que tu não tava nesse programa, George. Eu tenho um amigo, jornalista das antigas, no bom sentido, Gabriel Prioli. Um abraço, Prioli. A gente já fez um programa com ele. Ele escuta a gente direto. Ele elogia e pá, não sei o quê. Ele disse que foi, assim, eu nem sabia, mas eu tava entrevistando ele. Aí ele disse que foi também pra esse festival. Não sei se ele foi cobrindo e tal, mas ele disse que foi uma coisa incrível, assim,
1: muito legal
0: esse festival. E aí, bom, esse é o último bloco. Ah, que peninha! Não, mas já tem.

0: mais. E aí a gente vai encerrando o programa, lembrando que a gente está aqui na Rádio Universitária 99.9 FM, programa Na Agulha, todas as quintas-feiras. Quintas-feiras ou quintas-feira?
1: Quintas-feiras.
0: Isso aí.
1: Professor Pasquale.
0: Quintas-feiras, às 20 horas. Realização, o programa Realização do Na Agulha Lab, do Rosenbeat, gravadora Rosenbeat. E aí, meu amigo George, mais algum recadinho aí pra galera?
1: E o programa de hoje, apresentação, produção e trabalhos técnicos de Rodrigo Pires e George Pereira.
0: E vamos que vamos. E vamos ouvir Alegria, Alegria, do primeiro disco solo, né, de Caetano. E vamos embora. Um beijo, um abraço.
1: Bora nessa.
0: Aperto de mão. Tchau.

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0: 9:56.
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4: Tanto andam agora preocupados em definir o conto, que não sei bem se o que vou contar é conto ou não. Sei que é verdade. Minha impressão é que tenho amado sempre. Depois do amor grande por mim, que brotou aos 3 anos e durou até os 5 mais ou menos, logo o meu amor se dirigiu para uma espécie de prima longínqua que frequentava a nossa casa. Como se vê, jamais sofri do complexo de Édipo, graças a Deus. Toda a minha vida, mamãe e eu fomos muito bons amigos, sem nada de amores perigosos. Maria foi o meu primeiro amor. Não havia nada entre nós, está claro, ela como eu nos seus 5 anos apenas, mas não sei que divina melancolia nos tomava, se acaso nos achávamos juntos e sozinhos. A voz baixava de tom e principalmente as palavras é que se tornaram mais raras, muito simples. Uma ternura imensa, firme e reconhecida, não exigindo nenhum gesto. Assim é o início de Vestida de Preto, o primeiro conto do livro Contos Novos, de Mário de Andrade, lançado em 47.
5: O início de uma boa viagem começa nos primeiros parágrafos.
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0: 10 horas.
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1: 10:32. 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
2: 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Dia 26, agora nessa sexta-feira, a partir das 16h e de forma gratuita, vamos abrir a exposição De Lá e De Cá. É uma exposição que fala das tradições juninas de Pernambuco e Portugal. As semelhanças, as diferenças, através de fotografias, objetos, sons e aromas. O Passo do Frevo está aberto de 10 da manhã às 18 horas, de terça a sexta, de 11 da manhã às 19 horas, sábados e domingos. Gente, a exposição fica até 2 de agosto. Imperdível! Venham todos!
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1: 11 horas e 1 minuto.
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1: Os roteiros gratuitos do projeto Olha Recife, projeto da Secretaria de Turismo e Lazer da cidade, oferecem nesse fim de semana passeios ainda no clima de São João, com o ônibus do forró saindo nesta sexta, 26 e sábado, 27, em direção ao Sítio Trindade, animados por trios de forró pé de serra. No sábado, tem ainda catamarã pela manhã, passando por rios e pontes do centro da cidade. E no domingo, os passeios a pé e de bicicleta seguem até Brasília Teimosa, o a pé passando pela comunidade de pescadores na véspera de São Pedro, padroeiro da comunidade, e o de bicicleta fará também o circuito Recife de São Pedro, passando por lugares como o Pátio de São Pedro e a Colônia de Pescadores Z1. As inscrições abrem na quinta-feira, a partir das 9 horas, no olharecife.com.br ou ainda no Conecta Recife.
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1: 11 horas e 30 minutos.
2: Universitária. 3 de maio, Biz Hits. Parti de Munique às 8h35 da noite, chegando a Viena na manhã seguinte. A chegada estava prevista para 6h45 da manhã. O nosso trem, porém, se atrasara em uma hora. Pelo que pude apreciar, ainda no trem, através do clarão de suas luzes e de uma breve caminhada pelas ruas, Budapeste pareceu-me uma cidade realmente maravilhosa. Estes são os primeiros trechos de Drácula, clássico do escritor Bram Stoker, traduzido por Teobaldo de Souza. O livro foi adaptado inúmeras vezes para o cinema.
3: O início de uma boa viagem começa nos primeiros parágrafos.

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1: 11:59. 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

0: Meia-noite e 18 minutos.
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0: Meia-noite e 37 minutos.
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0: Meia-noite e 59 minutos.
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0: 1:22.
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0: 1:53.
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0: 2:11.
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0: 2:33.
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0: 3:09.
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0: 3:27.
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0: 3:50.
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0: 4 horas e 7 minutos.
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0: 4 horas e 25 minutos.
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0: 4 horas e 44 minutos.
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0: 5:04.
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0: 5:20.
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0: 5:54.
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0: 6 horas.
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começar hoje o programa Clássicos ao Alcance de Todos com Temas de Amor, música baseada em composições de Brahms, Schubert e Liszt, Jean Passat e sua orquestra. Depois, Judas Maccabeo e Handel, arranjo e execução de Eduardo Assar. E Concerto número 1 de Tchaikovsky com Jean Passat e sua orquestra.

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A música erudita em arranjos populares. Agora vamos com a ária da ópera La Bohème de Puccini, arranjo e execução de Eduardo Assato. E depois com Jean Passat e sua orquestra, Sonho de Amor de Franz Liszt.

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Estamos falando na frequência modulada dos nossos estúdios na Avenida Norte, Santo Amaro, Recife. Clássicos ao alcance de todos. Este programa é levado ao ar todas as semanas, neste mesmo dia, nesta mesma hora. Com Eduardo Assad, um arranjo especial do tema de Sherazade de Rimsky-Korsakov. E depois, com a orquestra de Jean Passard, Carícias de Amor, baseada em músicas de Chopin, Tchaikovsky e Rimsky-Korsakov.

tema da suíte sinfônica de Rimsky-Korsakov, Scheherazade, arranjo e execução de Eduardo Assad, e Carícias de Amor com orquestra de Jean Passat, música baseada em Chopin, Tchaikovsky e Rimsky-Korsakov.

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0: 6:27.
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Voltamos com o programa Clássicos ao Alcance de Todos. Vamos começar esta segunda parte com Severino Araújo e sua Orquestra Tabajara, executando temas da Baquenda Brasileira número 5 de Heitor Villa-Lobos. Depois, De Nós, música baseada em Agnus

ouvimos Baqueandas Brasileiras número 5 com Severino Araújo, sua orquestra, e De Nós, adaptação de Cláudio Nucci e Zé Ramalho, da música Agnus Dei, de Jorge Bizet.

clássicos ao alcance de todos. Vamos agora com O Barbeiro de Sevilha, de Rossini, com Christa Behner em solo de acordeon. Depois, Moto Perpétuo, de Niccolò Paganini, com Armandinho em solo de guitarra. E Primavera, de Antônio Vivaldi, uma interpretação muito especial de um vocal feminino.

barbeiro de Sevilha, de Rossini, Morte Perpétua de Paganini e Primavera de Antônio Vivaldi. 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Este programa é apresentado todas as semanas, neste mesmo dia, nesta mesma hora. Vamos agora com a música de Claude Debussy, Clair de Lune, com Severino Araújo e sua Orquestra Tabajara. Depois com o Zimbo Trio, Dança de Anitra, de Edouard Grieux.

0: E aqui nos despedimos. Até o próximo programa. Esteve com os senhores Hugo Martim.
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2: Seis horas e 57 minutos.
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E sempre começamos este programa com hinos de estados e municípios do Brasil. Hoje vamos com o Hino de Paulista, composição de Joel Andrade, banda Aristides Borges.

Começamos o programa de hoje com o Hino de Paulista, composição de Joel Andrade. Vamos agora com a música Saudosa Revelação, do Mestre Teté, banda do Grêmio Lítero Musical Bom Jardinense, regência do

Expositor. Depois, Vida Marvada, de Almirante e Lúcio Mendonça, com a banda Chantecler.

Marvada, de Almirante e Lúcio Mendonça, com a banda Chantecler. E Abolição, de Radamés e Nhátaly. Rádio Universitária da Universidade Federal de Pernambuco, apresentando o programa Evocação. Esta audição do domingo, com as bandas de música de todo mundo. Vamos ouvir a seguir, de John Philip Sousa, Praia de Manhattan, com a banda da Guarda dos Granadeiros.

Ouvimos Praia de Manhattan. 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Programa Evocação com as bandas de música de todo mundo. Vamos agora com a música Hino da Maçonaria, de autoria de Dom Pedro I. Banda e coro da Polícia Militar de São Paulo. Em seguida, Danúbio Azul, de Johann Strauss, arranjo para dobrado do maestro Luiz Caetano, banda do 14 RI.

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1: Sete horas e 25 minutos.

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Voltamos com o programa Evocação. Esta audição de domingo com as bandas de música de todo mundo. Vamos começar esta segunda parte com a música Cortejo e Fanfarra, música de Rimsky-Korsakov, com a banda de concerto de Malbork. E depois, Guardião do Atlântico, com a banda da Rádio Canadá.

ouvimos Cortejo e Fanfarra e Guardião do Atlântico. 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Vamos agora, duas músicas. Vamos ouvir com a banda da Base Aérea do Estado de São Paulo, Brigadeiro Newton de Figueiredo, de Brasil Loureiro. E depois, de Joaquim Pereira, Dr. Ordano Pontual.

Ouvimos com a banda da Base Aérea de São Paulo, Brigadeiro Nilton de Figueiredo e Dr. Ordano Pontual.

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Vamos ver agora uma seleção de sambas com a Banda Municipal de Hortolândia, do Estado de São Paulo. Os sambas: O Orvalho Vem Caindo, de Noel Rosa; Se Acaso Você Chegasse, de Lupicínio Rodrigues; Trem das Onze, de Adoniran Barbosa; e O Apito no Samba, de Ari Barroso. E depois teremos a composição Capela, com Altamiro Carrilho e sua bandinha.

que sempre encerramos este programa com hinos nacionais de vários países deste planeta. Hoje vamos atender ao nosso prezado amigo Dr. Paulo Roberto Evangelista de Alcântara, ouvindo o Hino da Suíça, Nova Orquestra Filarmônica Japonesa, regência de Seiji Ozawa.

Chegamos ao final desta audição do programa Evocação, levada ao ar todos os sábados e domingos das 7 às 8 horas da manhã. Na audição do domingo, as bandas de música de todo mundo. Até o próximo programa. Esteve com os senhores o

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2: Olá, o Som Brasilis de hoje apresenta o talento da cantora, compositora e atriz baiana, Ana Barroso.

Nascida em 1993, em Vitória da Conquista, no Sudeste Baiano, Ana Barroso é filha do cantor e compositor de axé music, Najib Barroso, mas foi criada pela avó paterna, de quem herdou o gosto por cantoras antigas, como Elisete Cardoso e Araci de Almeida. Aos 15 anos, já tocando violão, Ana foi convidada a cantar no grupo de choro Brincando de Cordas, no qual ficou por 2 anos até se mudar para a cidade de Jequié, onde cursou a faculdade de teatro. Em 2018, Ana Barroso foi morar em Salvador, com o intuito de se dedicar mais à música. E lá formou com seu então companheiro, Tarcísio Santos, o duo de Cá. Nesse período, a artista começou a reunir suas composições para a gravação de um EP, mas o projeto só se viabilizou 2 anos depois, quando Ana Barroso ganhou o prêmio de um festival de música e também foi contemplada pela Lei Aldir Blanc. Em 2021, nasceu o disco Cisco no Olho, que logo caiu nas graças da crítica especializada pelas letras afiadas e o instrumental refinado. Música.

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1: Conciliando a música com a vida materna e o trabalho de atriz, Ana Barroso participou de diversos espetáculos teatrais, como as montagens de Sonho de uma Noite de Verão na Bahia, A Peleja da Santa Dulce dos Pobres e, recentemente, o musical Torto Arado. Além disso, a artista comandou no primeiro semestre de 2024, às quintas-feiras, o Forró Fuá, ao lado do cantor, compositor e ator baiano Giga. E agora, para fechar este Som Brasilis, que teve locução de Marluce Ribeiro, produção de Carlos Andrade e trabalhos técnicos de Eduardo Brito, vamos ouvir Ana Barroso com a música Capitá, faixa presente no disco Cisco no Olho, lançado pela cantora, compositora e atriz baiana em 2021.

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1: 8 horas.
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Alô, ouvinte da Universitária, bom dia. Vamos iniciar o programa de hoje ouvindo Moisés, o Menino da Sombrinha, de Fátima e Braulio de Castro. Canta Toninho, de Nilso Neri e Margarete Cavalcante. É o Bloco da Saudade, de Raul Valença e Edson Rodrigues. E Relembrança, de J. Miquiles.

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Vamos ouvir E os Blocos Desfilam, de Lúcia Helena Gondra e Laís Bezerra. 7 anos de Saudade, de Getúlio Cavalcante. Bloco das Ilusões, de José Menezes. E Misturando Saudade, de Laís Antunes Bezerra.

Espaço aberto agora para os bordões de Lúcia Helena Gondra. Risos Dourados de J. Miquiles. Último Regresso de Getúlio Cavalcante com o Coral Madrigal do Recife. Vai Embora Tristeza de Laís Bezerra e Lúcia Helena Gondra. E Bloco Louco de Paulo César Filizola.

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1: 8 horas e 40 minutos.
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4: 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Encerrando o programa de hoje, vamos ouvir Recife em Festa, de Dimas Sedícias e Antônio Coutinho. Doce Magia, de J. Miquiles. Lindos Carnavais, de Tiago Filho. E Último Apito, de Heriberto e Nuca.

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1: Oito horas e 54 minutos.
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1: 9 horas.
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1: Os roteiros gratuitos do projeto Olha Recife, projeto da Secretaria de Turismo e Lazer da cidade, oferecem nesse fim de semana passeios ainda no clima de São João, com o ônibus do forró saindo nesta sexta, 26 e sábado, 27, em direção ao Sítio Trindade, animados por trios de forró pé de serra. No sábado, tem ainda catamarã pela manhã, passando por rios e pontes do centro da cidade. E no domingo, os passeios a pé e de bicicleta seguem até Brasília Teimosa, o a pé passando pela comunidade de pescadores na véspera de São Pedro, padroeiro da comunidade, e o de bicicleta fará também o circuito Recife de São Pedro, passando por lugares como o Pátio de São Pedro e a Colônia de Pescadores

0: Z1. As inscrições abrem na quinta-feira, a partir das 9 horas, no olharecife.com.br ou ainda no Conecta Recife.
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1: Olá, ouvinte da Rádio Paulo Freire e da Universitária FM, você que nos acompanha pelas plataformas digitais. Puxe a cadeira, aumenta o volume, chama os vizinhos. Está começando o programa Cadeira na Rua, Ideias e Culturas Periféricas. Eu sou Elaine Oliveira, jornalista, radialista e residente em comunicação popular. Eu sou mulher parda, cabelos ondulados pretos na altura do cotovelo, uso óculos com armação transparente e aparelho odontológico. No programa de hoje, quem puxa a cadeira no estúdio da Rádio Paulo Freire é Carol Braga, para falar sobre o projeto Agentes Populares Ambientais das Periferias. No quadro Releitura e o Direito Humano à Literatura, a gente escuta a dica de livro da estudante de jornalismo Aniele Caetano. No quadro Testemunho, vamos ouvir o testemunho de Maria Luísa Nobre, agente popular ambiental. Tudo isso e muito mais agora no Cadeira na Rua. E como na vida a gente não vive sem arte, teremos uma dica de livro, estagiária de jornalismo e estagiária da Rádio Paulo Freire, Aniele Caetano. Foi do livro Mentirosos, da escritora americana E. Lockhart. Ela nasceu em Nova York e fez doutorado em literatura inglesa na Universidade Columbia. Deu aulas de redação, literatura e escrita criativa. Vamos ouvir a dica de livro?
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4: Oi pessoal, eu sou a Aniele Caetano, sou produtora da Rádio Paulo Freire e estudo jornalismo na UFPE. Hoje estou aqui para dar uma dica de livro para vocês. Os Mentirosos é o nome do livro publicado em 2014 e escrito pela norte-americana E. Lockhart. Eu conheci essa obra por meio de uma subcomunidade das redes sociais chamada BookTok. Lá, nós criamos grupos de leitura focados em dicas de livros e compartilhamentos de experiências literárias. Vale a pena dar uma olhada. Enfim, no livro Os Mentirosos, nós acompanhamos a história de Candace Sinclair, a herdeira de uma família rica e poderosa. Mas os Sinclair escondem vários segredos sombrios, entre eles o acidente que deixou Candace com amnésia. O livro é um suspense psicológico, e como Candace é a narradora, o leitor compartilha com ela toda a manipulação da realidade e a paranoia, características notáveis de um bom suspense. Bom, plot twist significa basicamente a reviravolta na trama de uma obra. E E. Lockhart soube fazer isso muito bem em Os Mentirosos. Passei a narrativa inteira especulando qual seria o segredo dos Sinclair e nenhuma das minhas teorias estavam certas. No final, descobri que os mentirosos estavam mentindo até pra mim. Os personagens são interessantes, principalmente os protagonistas. Me apeguei muito aos quatro mentirosos, talvez por eles terem um espírito de irmandade que achei admirável. O livro também reflete sobre relações entre diferentes etnias. Há situações onde o leitor atento consegue perceber o racismo estrutural presente na sociedade. Como já dizia Aristóteles, a arte imita a vida, e acredito que a literatura seja o espelho da realidade. É uma pena chamar de ficção uma obra que se aproxima tanto das vivências humanas. Nós, leitores, conseguimos ver nossos medos e alegrias na descrição dos personagens. Harry Sinclair é o matriarca da família, um manipulador que controla cada filha e neto como se fossem meras peças de xadrez. Durante a leitura de Os Mentirosos, pude refletir sobre relações familiares, como algumas pessoas manipulam por pura maldade e como essa maldade pode vir disfarçada com sorrisos e frases bonitas. Os adultos da família Sinclair estão na obra para mostrar que nem sempre as pessoas são o que demonstram ser. Para essa família, é muito fácil esconder seus erros por debaixo dos panos. Obras como Os Mentirosos são excelentes para começar o hábito da leitura, pois com a linguagem simples e todo aquele plano de fundo misterioso, a leitura se torna bem rápida. Esse é aquele tipo de livro que você não precisa parar o tempo todo para entender o enredo. A história simplesmente flui. É um mistério, mas não exige grandes análises de coisas ocultas. Quando chega a hora da revelação, o leitor entende tudo. Gostei tanto do livro que li uma segunda vez para analisar a história depois de saber qual era o segredo que deixava um ambiente tão sombrio. Consegui entender tudo o que estava nas entrelinhas.

0: A autora conseguiu me enganar do começo ao fim. Por todas essas qualidades e uma reviravolta que me surpreendeu, Os Mentirosos foi a minha dica de livro de hoje. Até a próxima!
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2: E aí, gostou da dica de livro? Ele foi enviado para o quadro Releitura, Direito Humano à Literatura. Você também pode enviar a sua dica de livro, a sua poesia, para o WhatsApp da Rádio Paulo Freire. Anota aí, 2126-3177. Eu vou repetir para tu não esquecer, 2126-3177. Sabe a música que abriu o programa? Ela se chama Peroba, da mestre Aurinha do Coco e do grupo Rala Coco. E tem tudo a ver com o programa de hoje, que trouxe o tema Agentes Populares Ambientais. O coco é um gênero musical típico do litoral interior nordestino, que faz parte também do ciclo junino. Mestre Aurinha do Coco era natural de Amaro Branco, em Olinda. Ela era griô e foi uma das responsáveis por manter o coco de roda vivo na tradição olindense e pernambucana. Nas suas letras, Mestre Aurinha sempre gostava de homenagear os mais antigos. Quem conta melhor essa história é Catarina Polônio no quadro Som do Dia. Simbora ouvir.
3: Boa noite!

A gente ouviu Boa Noite, com Mestra Orinha do Coco e o grupo Rala Coco. A canção abre o disco Meu Grito, lançado em 2020. Natural do bairro do Amaro Branco, em Olinda, Áurea da Conceição de Assis Souza, mais conhecida como Mestra Orinha do Coco, começou a cantar nos corais São Pedro Marte e Madrigal do Recife. Sua carreira solo se dá somente nos anos 1990. A gente ouve agora As Mestras, cuja letra faz uma homenagem às mestras e mestres de coco em Olinda.

Quem conhece Olinda sabe que o bairro do Amaro Branco é reduto de coquistas e Mestre Aurinha cresceu neste ambiente. E essa imagem está bem presente nas letras das suas músicas, como Aurinha Descendo a Ladeira, que ouvimos agora há pouco. No disco da artista, lançado em 2021 e chamado Eu Avistei, Mestre Aurinha homenageia Dona Selma, com quem ela começou a cantar coco. Na música Coco pra Selma, além da homenagem à coquista, a imagem de Olinda também está bem presente na letra.

A capacidade de Mestra Ourinha de fazer corpo de roda, trazendo as referências dos antigos, fez dela uma griot. Griot é aquela pessoa que guarda e difunde as tradições e memórias de uma comunidade. A gente ouve agora uma canção que está no disco Eu Avistei e que traz a participação de vários artistas massa aqui de Pernambuco, como o grupo Bongar e a Comadre Fulozinha. A música Swing Naná traz ainda o tambor falante e alguns samples do percussionista Naná Vasconcelos. Vamos ouvir?

A mestra Aurinha do Coco faleceu relativamente jovem, aos 63 anos, na cidade do Rio de Janeiro, em 2021. Deixou um legado que segue vivo em suas três filhas e neto. A gente ouve agora mais uma faixa do disco Meu Grito e a música se chama Peroba.

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1: Seguimos aqui com a programação ao vivo, diretamente do estúdio da Rádio Paulo Freire. Vou agora introduzir a nossa entrevistada e também o tema do programa, né? O projeto Agentes Populares Ambientais nas Periferias aposta na força da participação popular para enfrentar os desafios ambientais e sociais nos territórios. A iniciativa promove processos formativos baseados na educação popular em saúde, iniciativa a criação em comitês populares ambientais liderados pelos próprios moradores nas comunidades. O projeto qualifica lideranças comunitárias para o uso de ferramentas de comunicação popular, ampliando a divulgação de ações voltadas à saúde, ao meio ambiente e à justiça climática. Com isso, também combate a desinformação.
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1: E quem puxa a cadeira no estúdio da Rádio Paulo Freire hoje é Carol Braga, que é coordenadora-geral do projeto Agentes Populares Ambientais, doutoranda em Desenvolvimento Sustentável na Universidade de Brasília. Carol, seja muito bem-vinda ao programa Cadeira na Rua. E eu gostaria que, antes que você fizesse a sua apresentação, você pudesse fazer a sua autodescrição para os ouvintes da rádio.
3: Bom dia, Elaine. A minha autodescrição.
1: Isso.
3: Eu sou uma mulher parda, do cabelo cacheado, mais ou menos na altura dos ombros. Eu tenho olhos castanhos praticamente pretos, um piercing no nariz. Estou vestida com uma camisa verde e uma calça preta e um tênis vermelho.
1: Massa. Carol, para a gente começar a nossa conversa, eu gostaria que você pudesse falar o que é o projeto Agentes Populares Ambientais e como ele surgiu.
3: Certo. O projeto de formação dos Agentes Populares Ambientais, ele surgiu como uma iniciativa do Mãos Solidárias. O Mãos Solidárias, ele é um coletivo que ele atua dentro do movimento de trabalhadores rurais sem terra, mas também junto a outros movimentos, que são movimentos sociais e populares do campo e da cidade, como, por exemplo, o Movimento Camponês Popular, a Pastoral da Juventude Rural, o Levante Popular da Juventude, o Movimento Brasil Popular. Então, todos esses movimentos juntos compõem esse coletivo Mãos Solidárias. O Mãos Solidárias, então, propôs esse projeto para alguns parceiros, né, para a gente executar esse projeto. Um desses parceiros foi a Fiocruz. Então, a gente atua junto com a Fiocruz Pernambuco, é o nosso parceiro, e também o Ministério da Saúde, por meio da Secretaria de Gestão do Trabalho e Educação na Saúde, do Ministério da Saúde. Então, o Mãos Solidárias cria esse projeto e chama parceiros para atuar junto nas periferias urbanas de Pernambuco e da Paraíba.
1: Certo. Ô Carol, quando falamos em mudança climática, muita gente pensa em algo distante da vida cotidiana. Como esses impactos aparecem no dia a dia das comunidades periféricas?
3: Elaine, as mudanças climáticas não estão longe da gente. Na verdade, elas estão mais próximas do que a

0: gente pode imaginar. Nas comunidades, elas podem trazer talvez o mais fácil que a gente veja, né? Assim, que a gente perceba é o calor. O calor nas comunidades, a temperatura nas comunidades periféricas, ela chega a ser mais alta, por exemplo, do que nos bairros nobres. E existem algumas pesquisas que indicam isso. Porque muitas vezes é pela falta de arborização, pelo maior impacto do concreto. Então, esse é talvez a gente poderia dizer que é como primeiro se sente o impacto das mudanças climáticas, né? Que é através do aumento do calor, da temperatura para as pessoas. Esse aumento do calor, ele traz muitas doenças também. Ele traz, para além do desconforto térmico, né? O que eu quero dizer? Ele traz impactos na saúde, no ambiente de trabalho, no ambiente. Muitas vezes pode se cancelar aula em escolas, isso acontece também. Então, ele também. As mudanças climáticas também influenciam na qualidade do ar. Diminui a qualidade do ar que a gente respira. E também influencia em vários problemas socioambientais, que a gente chama. Ela traz diversos impactos, que pode ser desde o solo, quando o solo está encharcado de água e aí chove mais, a gente vê enchentes, deslizamentos, enxurradas. A gente tem muito isso aqui nas periferias urbanas do Recife, por exemplo. E a tendência é que, se continuarmos no modo de produção capitalista, do jeito que a gente continua a produzir, é que cada vez mais, né, as mudanças climáticas se intensifiquem e que traga esses problemas socioambientais, como esse que eu falei anteriormente, né? Que é aumento da temperatura, desconforto térmico, mas também aumento de desastres ambientais, como chuvas, como enxurradas, com períodos de alternando, né? De muito calor ou de muita chuva. Enfim, as mudanças climáticas, elas têm um impacto no dia a dia nesse sentido.
1: E o que as ações do projeto Agentes Ambientais Populares propõem exatamente?
0: O que a gente propõe é. A gente vai ter uma formação que está acontecendo, né? Começou no mês de maio. E é uma formação que ela é baseada na educação popular, Paulo Freireana. Então, a gente vai partir das experiências das pessoas, das comunidades, que são os agentes populares ambientais, para poder fazer um debate, uma formação para como a gente pode agir, como a gente pode incidir e enfrentar esses impactos socioambientais e as mudanças climáticas que temos nas comunidades periféricas. Aí a ideia central é que esses agentes populares ambientais, eles criem os chamados comitês populares ambientais. Os comitês populares ambientais, eles são espaços dentro das comunidades periféricas, onde se vai discutir, dialogar, fazer atividades também de ação, que podem ser atividades de ação direta, atividades de comunicação popular, atividades formativas, podem ser cineclubes, podem ser rodas de conversa sobre esses problemas que são mapeados primeiro pelos agentes. Ou seja, esses agentes, eles vão mapear na sua comunidade quais são os principais problemas ambientais. E claro que a gente está falando das periferias urbanas da região metropolitana do Recife e da região metropolitana de João Pessoa. Os problemas socioambientais enfrentados e climáticos, eles variam muito, né? Eles são muito heterogêneos, têm diversos. A gente teve uma formação agora que um consenso foi o problema do lixo, o problema da falta de coleta adequada do lixo, da falta de saneamento básico adequado. O problema do lixo também muitas vezes se liga com saneamento básico, que se liga com a falta d'água também. Então, esses são problemas que são bem centrais, que estão sempre aparecendo, colocados pelos agentes populares ambientais. E a ideia é que eles participem desses módulos formativos, que são três módulos, né? E eles possam fazer ações nas suas comunidades para enfrentar os problemas que eles mesmos mapearam. Não vai ser a gente do Mãos Solidárias, nem da Fiocruz, nem do Ministério da Saúde, que vai chegar no, na comunidade e vai dizer: olha, o problema ambiental que vocês enfrentam aqui é esse. Não. A proposta é exatamente o contrário: é que os agentes ambientais, eles mapeiem, eles identifiquem. E, junto com as nossas formações, a gente possa propor ações que tentem, enfim, conviver ou amenizar ou resolver. Muitas vezes tem problemas que são resolvíveis, né? Tem alguns que podem não estar dentro da nossa gerência, enfim, mas tem vários que podem ser resolvíveis. Então, essa é a proposta central do projeto.

né, é fazer essa formação dos agentes, é que os agentes criem esses comitês como espaços de colaboração, de planejamento, de ação coletiva, e que no final do projeto, esses comitês, eles criem uma rede de comitês populares ambientais. Porque a ideia é que os comitês não fiquem isolados em determinada rua, em determinado beco, em determinado território, mas é que os comitês, eles possam formar essa rede e trocar

0: Projeto dos agentes ambientais está presente na Paraíba e em Pernambuco. Aqui em Pernambuco, quais são as comunidades que já foram atendidas pelo projeto e se vocês têm algum apoio para realizar as ações?
1: Certo. A gente tem. São muitas comunidades. Eu não vou saber te dizer todas agora,
0: Cita
1: mas eu
0: pelo
1: vou te
0: menos
1: dizer.
0: umas
1: Olha,
0: duas ou umas
1: a
0: três.
1: gente tem comunidades no que a gente chama da Grande Casa Amarela, por exemplo, Alto do Refúgio, Alto do Mandu, Linha do Tiro, Vila Independência, né, que fica em Nova Descoberta. Agora da Grande Casa Amarela, no Morro da Conceição também, na Grande Casa Amarela, estou me lembrando dessas. Mas a gente também tem algumas comunidades, como a 15 de Novembro, alguma comunidade como a Vila dos Milagres no Ibura. Então a gente tem vários, aqui na Várzea também, e outras comunidades, em Camaragibe, em Jaboatão dos Guararapes, em Paulista, em Olinda, no Recife. Em São Lourenço da Mata. Essas são as cidades que, até agora, na região metropolitana do Recife, o projeto tem atuações com algumas comunidades.
0: Entendi. Esses comitês, os agentes, eles vão ter algum apoio financeiro para realizar essas ações de educação socioambiental?
1: Sim, no momento que o Mãos Solidárias propõe esse projeto para a Fiocruz e para o Ministério da Saúde, a gente tem um apoio financeiro, sim, para a participação dos agentes, e, enfim, para a participação dos agentes também nos módulos de formação, né? Porque a gente trabalha com a formação que a gente chama de formação em regime de alternância. Eu não sei se você conhece.
0: Não, mas você poderia explicar até mesmo para os nossos ouvintes?
1: Sim, claro. É o seguinte, é uma formação que ela vem com o acúmulo de 40 anos da educação popular que o MST pratica e também ela vem da pedagogia Paulo Freiriana, que consiste em a gente faz uma imersão, que a imersão ela acontece sempre num lugar chamado Roçado Solidário, que fica no assentamento Che Guevara, lá no município de Moreno, que ainda é a região metropolitana do Recife. Então, os agentes eles passam 3 dias em imersão, fazendo, enfim, formações, né, com a estratégia da educação popular. E depois eles têm a tarefa de voltar para os seus territórios e fazer o que a gente chama do tempo comunidade, que é eles vão ter durante o tempo escola, né, que acontece no Roçado Solidário, eles vão estudar e pensar em ações que eles vão colocar em prática nos territórios e na comunidade. Ou seja, a formação ela não dura 3 dias, né? Porque a gente entende que a atuação na comunidade ela também tem um caráter formativo. Então, o agente ele volta e ele vai desenvolver as ações que foram pensadas, na formação ou após a formação, fazendo assim um calendário de ação nos comitês e dos agentes, por exemplo, para que essa formação ela tenha um retorno, né, para as comunidades, assim, prático. Então, a gente faz a formação nesse sentido, no regime de alternância.
0: Ô, Carol, tem alguma situação que você vivenciou nas comunidades que dão ideia desse impacto das mudanças climáticas, nas ações, nas periferias e soluções que esses agentes puderam vir a propor?
1: Olha, eu acho que a gente teve esse ano agora no Recife. Dois ou foram 3 dias, né, agora em maio, que tiveram muitas chuvas. E muitas das comunidades elas tiveram muitos enchentes, as casas das pessoas encheram, enfim, tiveram deslizamentos, tiveram algumas pessoas que vieram a falecer. E esse foi um momento que a gente atuou fortemente com as nossas cozinhas populares solidárias, porque as cozinhas populares solidárias elas existem em diversos territórios e comunidades aqui em Pernambuco. Tô com medo de falar o um número errado, mas eu acho que são 38, na região metropolitana do Recife, 38 cozinhas populares solidárias. E elas atuam, não atuam só nesses períodos de emergência, ou seja, elas continuam atuando agora, que não está, né, em meio às fortes chuvas e tal, mas elas tiveram uma produção muito voltada a atender as pessoas vítimas das chuvas. E quem estavam lá eram, sim, também os agentes populares ambientais, além da militância do Mãos Solidárias, também estavam os agentes populares ambientais. E aí, esse foi um grande fato, assim, importante, para a atuação deles nos territórios, né? Foi se somarem nas tarefas e nas atividades da cozinha, que é receber o alimento, fazer a higienização do alimento, cozinhar.

0: alimento e preparar a marmita, né? E fazer a distribuição para as pessoas que tinham passado por... perdido suas casas ou perdido suas coisas e estavam sem conseguir cozinhar ou sem conseguir comer, enfim.
1: Essa distribuição é de forma gratuita, correto?
0: Essa formação é de forma gratuita, exatamente. Para as comunidades, normalmente ao redor ali de onde funcionam as cozinhas populares solidárias, né? As cozinhas, por exemplo, elas estão funcionando hoje, vão funcionar amanhã. Mas teve uma grande força-tarefa durante essa época de maio que teve essas fortes chuvas para que, inclusive, os agentes se somassem e as cozinhas pudessem ofertar mais marmitas para mais pessoas que estavam em situação de vulnerabilidade social.
1: Entendi. Ô, Carol, durante esse período chuvoso que teve no Recife, funcionou todos os dias. Quando não está num período de grande atenção, assim, a cozinha ela funciona, se sim, quantas vezes por semana?
0: Olha, como eu te falei, são mais de 30 cozinhas, né? Então, elas variam de funcionamento. Algumas têm funcionamento diário e outras têm funcionamento um determinado número de dias por semana.
1: Carol, Recife é a capital brasileira mais vulnerável às mudanças climáticas e ocupa a 16ª posição do ranking mundial das cidades sob maior risco de avanço do mar. O poder público, ele tem se ocupado disso como deve?
0: Olha, não, né? Eu acredito que não. E, inclusive, esse nosso projeto dos agentes populares é justamente para que as periferias tomem um protagonismo, inclusive em pautar que o poder público tome mais ações efetivas, né? De convivência climática, porque a gente está num ponto... A gente está numa etapa do modo de produção capitalista que é muito difícil que a gente volte. Então, a gente vai ter que conviver com as mudanças climáticas. E, para isso, o poder público deveria incidir e criar políticas públicas que fossem efetivas, né? E políticas de Estado e não de governo, que fossem efetivas para que as populações mais vulnerabilizadas não fossem as que mais sofressem. Porque o que a gente também vê hoje em dia no Recife é que as mudanças climáticas elas estão se acentuando e as pessoas que mais sentem isso são as pessoas das periferias urbanas, né? E das periferias periurbanas também e do campo, enfim. São as populações que elas são mais afetadas. Os bairros de elite eles são afetados diferentemente dos bairros periféricos, por exemplo. Então, essa é uma das questões do porquê a gente pensou nesse processo, inclusive que seja um processo formativo também para as pessoas, para que as pessoas consigam pautar esse debate no âmbito do debate do espaço público, né?
1: Entendi. Ô, Carol, vocês trabalham em territórios marcados por situações de vulnerabilidade socioambiental. Como esses locais são escolhidos para receber os agentes populares ambientais?
0: O Mãos Solidárias, ele é esse coletivo que ele surgiu como uma campanha em 2020, durante a pandemia de Covid-19. E naquele momento, lá em 2020, começou-se a distribuir marmitas ali no armazém do campo. Primeiro lugar para as populações em situação de rua. Depois a gente percebeu que as pessoas das comunidades, elas não estavam conseguindo se alimentar e elas estavam indo das comunidades para o armazém do campo para conseguir um alimento, né? Foi um momento que o Brasil voltou para o mapa da fome. Então, o que aconteceu? Nesse momento, Mãos Solidárias começou a atuar em diversas periferias diferentes da cidade do Recife. A partir daí, esse trabalho foi crescendo. Então, a gente começou a fazer cozinhas populares solidárias, mais do que só a do armazém do campo. Então, foi como eu te falei. A gente saiu de uma central ali, né, em Santo Amaro. Eu acho que é Santo Amaro ali que ficava o armazém. Para 38 na região metropolitana inteira. E temos cozinhas no Nordeste inteiro também, em outros estados. E, então, quando a gente pensa... Também temos hortas populares, agroecológicas. E outras iniciativas, como os bancos populares de alimento, que também foram muito importantes para o crescimento dessa ação do Mãos Solidárias. Então, a partir dessa ação que já existe, já vem sendo construída pelos movimentos sociais, desde 2020, foi que esses territórios eles foram... Não é bem selecionados nem escolhidos, mas eles já fazem parte dessa atuação. Então, foi uma outra,

0: outro viés, outra ação, outra ferramenta de potencializar a participação social nesses territórios, né? Que essa construção já existia. Mas, se, por exemplo, alguém estiver ouvindo a gente e tiver interesse em formar um comitê popular ambiental, puxar essa pauta do meio ambiente na sua comunidade, pode entrar em contato com a
1: Ai,
0: gente,
1: eu
0: por
1: já quero,
0: exemplo.
1: viu, levar para a comunidade da Bomba da Metéria, por favor.
0: É só entrar em contato com a gente, porque a gente também, a nossa ideia é criar essa rede de comitês populares ambientais. Então, nós queremos crescer, claro, essa atuação, né? Então, quem tiver interesse pode falar com a gente, com Mãos Solidárias, que
1: Procurar vocês pelo Instagram do Mãos Solidárias,
0: pode
1: é
0: nos
1: isso?
0: procurar pelo Instagram do Mãos Solidárias, com certeza.
1: Ô, Carol, muitas vezes as pessoas esperam soluções apenas do poder público. Mas em que medida a organização comunitária pode contribuir para enfrentar esses desafios em suas localidades?
0: Como eu te falei, a organização comunitária ela é fundamental, seja para pautar o poder público, por exemplo, e pode ser pautar o debate via audiência pública, por exemplo, mas não precisa ser só pautar o debate, mas a organização comunitária ela pode pautar que aquilo seja resolvido. Por exemplo, vou dar um exemplo abstrato, tá? Mas suponhamos que nas comunidades, e isso é uma questão que a gente já reparou nos nossos módulos de formação, que um grande problema que as pessoas veem ambientais nas comunidades é o lixo. É a falta de separação do lixo, a falta de recolhimento do lixo, e o quanto isso traz, inclusive, entupimentos das vias de esgoto, o quanto isso traz doenças, traz muitas vezes animais peçonhentos, né? Tipo ratos, escorpiões e tal, enfim. Então, isso é uma coisa muito forte. A organização comunitária, ela pode pautar, ela pode chegar, fazer uma reunião e descobrir, gente, quem é que é responsável pelo lixo aqui na comunidade? Como é que a gente pode marcar, talvez, uma reunião, levar uma carta, fazer um abaixo-assinado? Existem diversas maneiras, diversas táticas que podem ser utilizadas pela organização comunitária para ir até o poder público e pedir resoluções imediatas, por exemplo. A recolha do lixo seria um exemplo de imediato. Mas, ao mesmo tempo, também se pode pautar que seja debatido a questão das mudanças climáticas, da justiça climática. As pessoas, elas podem e elas devem, por exemplo, ter contato com as UBSs de suas comunidades, né? Que são as unidades de saúde da família. As unidades de saúde da família, elas também deveriam atualmente estar pautando a influência das mudanças climáticas na saúde das pessoas, porque influencia diretamente, tanto seja com doenças, seja com desconforto térmico, seja no debate não sobre a doença, né, mas no debate da promoção da saúde, que essa é a linha também que a gente trabalha, não falar apenas sobre a doença, mas vamos falar em como promover saúde, como promover bem-estar para a nossa população. Então, falei de vários âmbitos, né?
1: Não, foi
0: Mas
1: ótimo.
0: a organização comunitária, ela tem um papel fundamental, né? A gente sabe que para as políticas públicas acontecerem nas periferias, a gente precisa cobrar que elas aconteçam, porque elas raramente vêm sem a cobrança comunitária, sem a organização, sem a luta, sem a resistência.
1: Massa, Carol. Para você que chegou agora, estamos entrevistando no estúdio da Rádio Paulo Freire, Carol Braga, coordenadora-geral do projeto Agentes Populares Ambientais, que é o tema da nossa entrevista. Agora vamos ouvir o testemunho de Maria Luísa Nobre, que também é agente popular ambiental.
2: Testemunho.
3: Eu sou Maria Luísa, sou estudante de Ciências Sociais da UFPE, sou militante do MST Mãos Solidárias e sou agente popular ambiental. Os agentes populares ambientais veio para a gente como esse projeto para fortalecer a mobilização popular no território, né? A organização popular, a gente já tem as cozinhas, né? Eu sou da comunidade, trabalho na comunidade de Casa Amarela, mais especificamente na comunidade do Alto Capitão. E a gente já tem uma cozinha solidária lá, que as pessoas se reúnem semanalmente para, enfim, não só distribuir comida, mas fazer rodas de conversa, conscientizar, enfim, sobre vários problemas que a gente tem ali na comunidade que afetam as

0: próprias mulheres que estão ali na cozinha, frequentando a cozinha, mas os agentes populares ambientais, ele aparece para fortalecer a gente na mobilização a partir dos problemas ambientais, né? Porque os problemas ambientais, eles são os que mais atingem as comunidades periféricas, né? É, você vê que as desigualdades sociais, elas estão presentes quando a gente olha para isso, né? Quando chega uma chuva torrencial, assim, que, enfim, desliza a barreira, alaga as comunidades, e você vê que são em bairros periféricos, são em bairros populares, nunca é num bairro de classe média alta, enfim. A gente se mobiliza em torno dessa pauta do meio ambiente para mostrar o quanto que as mudanças climáticas e as especificidades climáticas da cidade, né, que é uma cidade abaixo do nível do mar, elas atingem especificamente as populações comunitárias, né? Então, é nesse objetivo de escancarar essas desigualdades e reivindicar, né, de lutar por elas, contra elas. E é muito importante que o nosso nome, né, é Agentes Populares Ambientais. Então, você vê que não é qualquer agente ambiental, é um agente popular, né? Ele está ali junto com o povo, ele não está ali para o povo, ele está ali trabalhando junto com a população, né? Não vai chegar alguém e vai dizer a resposta, tipo, olha, a resposta é a gente vai trabalhar esse problema de tal forma, de tal forma, de tal forma, porque somos nós que detemos o conhecimento, né? É muito mais no sentido de cooperação, de colaboração, de entender os saberes que aquela população tem e dessa troca de saberes, né? De construir junto qual é a comunidade que a gente quer e qual é o futuro que a gente quer mesmo, enfim, em termos de sociedade, em termos de país, né?
1: Cadeira na rua.
2: Carol, acabamos de ouvir o testemunho de Maria Luísa Nobre, estudante de Ciências Sociais na UFPE e militante do MST. Você gostaria de comentar o testemunho que a gente acabou de ouvir?
3: Sim, eu achei muito interessante esse testemunho de Maria Luísa, principalmente no que diz respeito ao fato de que a gente não faz. Para o povo, né? A ideia de ter agentes populares ambientais e não ser, por exemplo, uma aula bancária, da educação bancária, que a gente vai, assim, depositar o conhecimento nas pessoas e que elas saiam multiplicando, esse não é o nosso objetivo. O objetivo é fazer junto com o povo. E por isso que a educação popular, ela é tão importante, nesse processo, né? Nesse processo de, a gente gosta de chamar de fazimento. Nesse processo de fazimento, do fazer comunitário, a gente está fazendo junto com o povo e não para o povo, né? Essa é a ideia do Mãos Solidárias, essa é a ideia do Movimento Sem Terra e essa é a ideia da educação popular também.
2: De tudo que você me falou, eu lembrei de uma experiência que aconteceu comigo o ano passado na escola até Dom Bosco. A gente desenvolveu um projeto falando os meios para combater o racismo ambiental nas comunidades. E aí eu, como professora da disciplina de Criatividade e Inovação, eu usei a metodologia Lean, que é a metodologia do marketing, onde a gente usa essa metodologia para utilizar o tempo-resposta de uma situação. Por exemplo, estou numa loja, aconteceu uma coisa que não é legal, eu vou para onde? Para a ouvidoria. E aí a ouvidoria daquela loja vai tentar solucionar meu problema, certo? Então, eu usei essa metodologia com os alunos. A gente fez um mapeamento junto com a professora de língua portuguesa, Marta. Ela utilizou o livro Quarto do Despejo, de Carolina Maria de Jesus, e o Cortiço. E os meninos leram essa obra. A gente fez um formulário padrão para toda, assim, para todas as turmas dos segundos anos de marketing. A gente fez um formulário. Fez um mapeamento dos maiores desafios que os alunos das comunidades enfrentou. Então, muito dos problemas foi a questão da a falta coletiva, meu Deus, esqueci o nome, a coletiva, a seletiva de lixo, né? E aí, cada grupo, representando algumas comunidades como Casa Amarela, Morro da Conceição, Guabiraba, propôs uma solução para aquele problema. E aí, a gente fez essa apresentação na 22ª semana de meio ambiente da Secretaria de Educação. E o nosso prêmio e esse nosso trabalho ganhou a menção honrosa. Foi destaque, porque a maioria dos projetos que estavam lá era muito desenvolvimento tecnológico. Mas nós estávamos lá porque o nosso objetivo era tem o desenvolvimento tecnológico, é muito importante, mas a gente propôs o desenvolvimento para trazer uma solução para as comunidades. E de lá, a gente conseguiu, fomos convidados para participar da semana, lá no centro de convenções, estava a governadora, várias pessoas, e aí o nosso

0: projeto foi praticamente o único projeto voltado para a questão ambiental. E a gente ganhou um destaque. Então, eu me considero um agente popular ambiental, viu? Mesmo sem ter participado da formação que é proposta pelo, pelo Mão Solidária, eu me considero, viu? Então, você falando isso, testemunho de Maria Luísa, me fez lembrar essa experiência.
1: Ah, que maravilha. Experiência maravilhosa. E está super convidada, porque a gente vai abrir novas turmas de formação de agentes populares ambientais. Então, está convidada para participar.
0: Obrigada pelo convite. Vou aceitar. Ô, Carol, como os agentes populares ambientais ajudam na prática e na vida dos moradores das periferias?
1: Olha, os agentes, eles estão iniciando esse trabalho com o viés ambiental, né? Porque, na verdade, os agentes populares, a maioria deles já tem uma incidência de organização comunitária, de participação, às vezes, em associações comunitárias, muitas vezes também em associações culturais ou coletivos culturais. E muitos estão iniciando, outros já têm alguma consolidação no trabalho ambiental. Então, eles estão... inicialmente, a tarefa deles qual era? Era mapear. Eu estou usando a palavra mapear, mas é, assim, levantar. Acho que levantar é melhor. Levantar as questões e problemas socioambientais do seu território, da sua comunidade. Então, para isso, eles foram conversar, seja com os agentes comunitários de saúde ou com os agentes de endemias, enfim, nessa energia mais institucional, mas também com as pessoas da comunidade, né? Com as pessoas participativas ou não, enfim, daquela comunidade. E aí, a partir daí, eles começaram a fazer rodas de conversa sobre esses assuntos. E essas rodas de conversa, eles tiveram... essas rodas de conversa, elas tiveram essa intenção de apontar qual é o problema e propor... conjuntamente criar e propor novas soluções. Então, no dia a dia, as rodas de conversa têm sido uma tática muito usada. Outra tática que vem sendo usada também é, por exemplo, escolher um filme e fazer um cine-debate. Então, você passa o filme, faz um cine-clube e depois as pessoas conversam sobre aquele assunto e pensam, olha, caramba, esse problema também tem aqui na minha comunidade. A gente fez um cine-debate, por exemplo, com a formação dos agentes, que a gente passou um filme sobre as mulheres das águas e os problemas da contaminação para as mulheres marisqueiras.
0: Você lembra o nome do filme para falar para os ouvintes?
1: Mulheres das Águas.
0: O pessoal pode encontrar onde? No YouTube?
1: No YouTube vocês encontram. E foi muito interessante porque tinham pessoas da comunidade da Ilha de Deus. E essas mulheres, elas ficaram muito emocionadas e elas disseram para a gente o quanto tinha sido importante ver, porque elas perceberam muito antes, por exemplo, do poder público chegar para dizer, olha, não está tendo mais marisco. Elas disseram, o marisco e o caranguejo a gente não consegue mais catar. Porque, por causa da poluição que está vindo na água, da poluição que está vindo no mangue. Enfim, então, às vezes, um filme ele pode suscitar um debate, uma proposta de solução muito interessante também. E a ideia é que essas ações elas sejam cada vez mais recorrentes à medida que a formação e o diálogo e as propostas vão sendo mais consolidadas e desenvolvidas. Então, que elas passem de roda de conversa para uma incidência de alguma ação específica na comunidade, para pensar numa recolha de lixo, para pensar numa coleta seletiva, numa oficina, por exemplo, de compostagem, que a compostagem é um processo com o lixo orgânico. Então, tem várias opções, né? A ideia é que os agentes cheguem para propor para a gente quais são as ações, quais são as soluções que são melhor e mais viáveis para aquela determinada comunidade onde ele atua e vive.
0: Vamos ouvir agora uma paisagem sonora gravada no Jardim do Centro de Artes e Comunicação.
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0: brincadeira na rua.
1: A paisagem sonora foi gravada aqui mesmo, na UFPE, por Singrid Vitória, estudante de música e moradora do bairro do Coque, um dos bairros da periferia da Zona Norte do Recife. Ô Carol, quais os resultados a curto e médio prazo que vocês esperam a partir da atuação desses agentes populares ambientais?
2: Os objetivos a curto prazo seria justamente a criação dos comitês populares ambientais nas periferias e a criação dessa rede dos comitês, para que possam ser pensadas ações e atividades conjuntas, para que possam ser criados diálogos entre as diferentes comunidades, para pensar tanto as diferenças quanto às aproximações, né? Dos problemas socioambientais que são enfrentados nas diferentes comunidades das diferentes regiões da região metropolitana. Então, esse seria o nosso objetivo a curto prazo, né? A criação dessa rede. A longo prazo é que o projeto continue e que a gente consiga formar cada vez mais pessoas que sejam engajadas, né? Nessa pauta da luta pela justiça ambiental, da luta pela justiça climática e, claro, da justiça social também.
1: Carol, a nossa entrevista está chegando ao final, está ótima, mas eu gostaria que você fizesse suas considerações e convidasse os ouvintes para conhecer o projeto Agentes Ambientais, o Mão Solidária. Fique à vontade.
2: Obrigada, Elaine. Eu convido todo mundo a conhecer o nosso projeto de agentes populares ambientais, dos comitês populares ambientais. Vocês podem encontrar mais informações no Instagram do Mãos Solidárias, o Mãos Solidárias PE. E lá vocês vão encontrar mais ações também dos Mãos Solidárias. E aí, se você aí já na sua comunidade já estava andando e passou e viu um banner ou uma placa de uma cozinha popular solidária, você também pode estar convidado a entrar, a conversar, a se inteirar. Normalmente as pessoas que estão nas cozinhas populares solidárias também estão participando do projeto dos agentes ambientais. Então, convidamos todos a conhecer o nosso projeto. E muito obrigada pelo convite.
1: Eu que agradeço e gostaria de fazer uma correção aos ouvintes. Eu falei que Carol era coordenadora geral, mas Carol faz parte da coordenação dos agentes populares ambientais. O Cadeira na Rua fica por aqui. Esta edição é do dia 17 de junho e fica disponível nas plataformas digitais. A produção e apresentação foi minha, dessa pessoa que vos fala, juntamente com Catarina Polônia. Operação de áudio, Maria Clara Fernandes. O streaming do YouTube, Gabriela Paz. Supervisão técnica, Catarina Polônia. O programa Cadeira na Rua é uma realização da Residência em Comunicação Popular da Rádio Paulo Freire, apoiada pela Fundação de Amparo à Ciência e à Tecnologia de Pernambuco, a FACEP. Coordenação do projeto, Ivana Fechini. Supervisão pedagógica, Paula Reis. O programa Cadeira na Rua volta na próxima semana, neste mesmo dia e horário, toda quarta-feira, às 11 horas da manhã. E reprise aos domingos, às 9 horas da manhã, na Universitária FM 99.9. E ficamos com a frase de Chico Mendes, seringueiro, sindicalista e ambientalista brasileiro. Ele se tornou um dos maiores símbolos mundiais em defesa da Amazônia e das comunidades tradicionais. A frase é o seguinte: no começo, pensei que estivesse lutando para salvar seringueiras. Depois pensei que estava lutando para salvar a floresta amazônica. Agora percebo que estou lutando pela humanidade. Um cheiro no coração e até o próximo Cadeira na Rua.
3: Nove horas e 56 minutos. 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
1: 99 graus.
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0: 10 horas.
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Ouvi o João da Baiana. A batida do seu Alberto Lonato é 10, mas é muito difícil. Quanto ao cavaquinho, quem me apaixonou foi o Valdir Azevedo.

0: paradinha. 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Até já.
1: 10 horas e 25 minutos.
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1: Dez horas e 44 minutos.
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0: ponto final, deixando saudades, né? Eu, Valdir Oliveira, deixo o meu abraço. Até o próximo encontro.
1: Dez horas e 57 minutos. 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
3: 99 graus.
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5: 11 horas.
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9: Seja bem-vinde! Está começando mais um Som Temporâneo, que hoje vai ser pura representatividade e afirmação. Afinal, esta edição foi preparada especialmente para marcar o Dia Internacional do Orgulho LGBTQIAPN+, celebrado anualmente em 28 de junho, com o intuito de combater a homofobia, de construir uma sociedade igualitária e trazer a dignidade merecida para essa comunidade que ainda é alvo de muito preconceito. Eu me chamo Guilherme Michelucci e para este nosso especial, eu separei só músicas de jovens artistas LGBTQIAPN+, da música brasileira, que definitivamente já saiu do armário. Neste primeiro bloco, ouviremos uma sequência com Carol Biazin, Luísa Goto, começando com Gabi Blue, na música Let Me Fly.

0: ouvimos a música Mulher, com a musa sáfica Carol Biazin. Antes tivemos Luísa Goto com Tão Sua, faixa do álbum Lesbodrama de 2026. E abrimos este som temporâneo feito para marcar o Dia do Orgulho LGBTQIAPN+, com Gabi Blue, na música Let Me Fly, um hino sobre liberdade, autoaceitação e coragem para ser tudo o que se é. E este foi apenas o primeiro bloco do som temporâneo feito especialmente para o Dia Internacional do Orgulho LGBTQIAPN+, celebrado em 28 de junho. Depois do intervalo, voltaremos para músicas de Amanda Gabana, Raidol, Melly, Sambaiana e Emi.
1: Onze horas e 12 minutos.

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3: Bem-vindes de volta ao nosso especial feito para o Dia Internacional do Orgulho LGBTQIAPN+, celebrado em 28 de junho, data que marca o aniversário da rebelião de Stonewall, ocorrida em 1969 nos Estados Unidos, e que hoje é considerada o marco zero na luta pelos direitos LGBTQIAPN+. Em apoio a esta causa, que também me representa, eu separei apenas jovens músicos brasileiros LGBTQIAPN+, que, direta ou indiretamente, cantam a liberdade de serem o que são. Neste segundo bloco, ouviremos uma sequência musical com M, Carol Freitas e Sambaiana, Melly, começando com a união de duas jovens cantoras LGBTQIAPN+, uma do Rio Grande do Sul e a outra do Pará. Estou falando de Amanda Gabana e Raidol, que ouviremos juntas na música Me Chama Pra Dançar, de 2026.

Acabamos de ouvir a cantora transmaranhense Emmy, na música Coração Rebelde. Antes, escutamos a música Juntas no Pagodão, com a cantora Carol Freitas e participação de Sambaiana, grupo feminino formado por mulheres LGBTQIAPN+. Antes ainda, teve a Melly, com participação da Anitta, na música Ela Gosta de Menina. E abrindo o bloco, tivemos Amanda Gabana e Raidol na música Me Chama Pra Dançar. E você já deve ter reparado que nessa edição do Som Temporâneo só está tocando gay, sapa, travesti, bissexual, não binário e drag queen. Tudo isso

para marcar o Dia do Orgulho LGBTQIAPN+, celebrado anualmente em 28 de junho. No próximo bloco, continuaremos com a nossa exibição de jovens artistas que garantem representatividade, diversidade, reflexão e muita diversão para a novíssima música brasileira.

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7: No dia 28 de junho, celebramos o Dia Internacional do Orgulho LGBTQIAPN+. E é por isso que nessa época do ano vemos as paradas gays se espalharem e agitarem as grandes cidades no Brasil e no exterior. E é por isso também que nesta edição do Som Temporâneo só está tocando jovens artistas LGBTQIAPN+. Nesse terceiro bloco, ouviremos uma sequência com Caetana, MC Trans e Fiacra, Aiô Tupinambá, começando com o Júnior Tobago na música Ligeiro.
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0: Quem acabou de tocar aqui no som temporâneo do orgulho LGBTQIAPN+, foi a cantora pernambucana Caetana. Na música, Caetana em Bicha Treme Terra. Antes, teve MC Trans e Fiacra na música Navalha, Aioto Pinambá e Jupe do Bairro com Pintosa e, abrindo o bloco, Júnior Tobago e Toria na música Ligeiro. E daqui a pouco tem a última parte do especial 2026 do Som Temporâneo para celebrar o Dia Internacional do Orgulho LGBTQIAPN+. Intervalo e eu já volto.
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2: 11 horas e 43 minutos.
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0: 21 horas. 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
4: Última parte desta edição especial do programa feito para marcar o Dia Internacional do Orgulho LGBTQIAPN+, celebrado anualmente em 28 de junho. Para apoiar a causa, nesta edição, o Som Temporâneo está trazendo apenas artistas LGBTQIAPN+. Sigla que significa lésbicas, gays, bissexuais, transexuais, queers, intersexuais, assexuais, pansexuais e não binários. Sendo que o símbolo mais abarca as demais orientações sexuais e de gênero, representando pluralidade. Neste bloco, ouviremos Vita, Arquelano, começando com Zerzil na música Beijo no Seu Corpo Inteiro.

Esta foi Vita, ex-integrante da dupla Irmãs de Pau, agora em carreira solo, na música 20K, lançada em 2026. Antes teve Arquelano na música Catine Ceará e, começando o bloco, Zerzil e participação de Marta Najar na música Beijo no Seu Corpo Inteiro. Lembrando que toda a seleção musical apresentada neste som temporâneo foi composta por jovens músicos brasileiros LGBTQIAPN+, com o intuito de marcar o Dia Internacional do Orgulho LGBTQIAPN+, celebrado em 28 de junho. Cumprida essa missão, vamos aos créditos finais. Produção e apresentação, Guilherme Michelucci. Edição de áudio, André Menezes. O Som Temporâneo é um programa da Rádio Senado, transmitido também por emissoras parceiras. No site da emissora você pode conferir todos os artistas e todas as músicas que tocaram aqui hoje e ouvir outras edições do programa. Abraços a todos e até o próximo Som Temporâneo.

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2: 11 horas e 58 minutos.
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0: meio-dia.
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0: Novo intervalo. Voltamos daqui a pouco com o melhor das orquestras brasileiras e internacionais.
1: Meio-dia e 20 minutos.

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2: 99 graus.
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0: Intervalo, voltamos daqui a pouco com Almoço Musical.
1: Meio-dia e 52 minutos.
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1: Uma hora e 23 minutos. 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
1: Uma hora e 39 minutos.

0: 1h55.
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0: duas horas.
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1: Olá pessoal, sou Anderson Mendanha e começa agora mais um Autores e Livros Dose Extra. No programa de hoje a gente vai falar de inteligência artificial. Inteligência artificial que já faz parte do nosso dia a dia, algoritmos que sugerem o que a gente assiste, o que a gente compra e até o que a gente lê. Mas até que ponto essa presença constante da tecnologia pode afetar a nossa liberdade de escolha? Essa é uma das reflexões propostas no livro Futurizing, A Sétima Máquina, do escritor Rick Schwartz. Rick, seja muito bem-vindo aqui à Rádio Senado para a gente conversar sobre esse livro.
2: É um prazer enorme estar aqui conversando com vocês.
1: Rick, nesse livro você apresenta um futuro dominado por algoritmos, por sistemas de vigilância. Conta pra gente o que que te motivou a criar esse universo e quanto ele se inspira no mundo que a gente já vive atualmente.
2: Certo. Eu escrevi essa história olhando mais para o presente, não tentando prever o futuro, né? Tudo que acontece dentro do livro, na história, já existe no nosso mundo de uma forma embrionária, né? Então, o meu livro hoje ele é uma ficção científica que explora o impacto da inteligência artificial quando ela deixa de ser apenas uma ferramenta, né, e passa a observar a gente, interpretar e julgar o ser humano, né? Então, é o primeiro volume de uma história que acompanha personagens que não estão só vivendo suas vidas, mas que podem estar sendo analisados, catalogados e até conduzidos.
1: Muito bem. É um futuro distópico ali no livro, né? Marcado por essa vigilância digital. A gente até lembra um pouquinho ali de 1984, com o Grande Irmão sempre acompanhando a gente. Eu lembrei um pouquinho de Blade Runner, com as megacorporações poderosas. E conta um pouquinho pra gente, como foi trabalhar os dois personagens centrais, o Zack e o Dr. William? Eles vivem em conflitos diferentes, mas são igualmente humanos. Como é que você construiu esses personagens? O que que eles representam dentro da história do seu livro?
2: Perfeito, perfeito. A gente tem a ambiguidade dos dois personagens como alguém que participa, coopta com essa condução da inteligência artificial, né? E uma personagem que é contra isso, né? Que ainda está no processo de desenvolvimento dessa inteligência artificial e que tem uma visão positiva sobre ela. Então, nos dois personagens, eles se encontram na história de um determinado momento em que existe o choque desse idealismo dos dois. Aquilo que um acredita que é positivo e o outro que acredita que é negativo.
1: E você comenta uma questão importante do livro, a questão do livre-arbítrio, né?
2: Exatamente.
1: Na sua visão, a tecnologia pode realmente ameaçar a autonomia do ser humano, da sociedade, ou tudo depende da forma como a gente decide utilizar a ferramenta?
2: Acho que tudo depende da forma como a gente usa, né? É aquela frase, a diferença entre o remédio e o veneno é a dose, né? Então, eu costumo dizer nas entrevistas que na década de 80 e 90, a gente conhecia alguns filmes de referência, como você citou Blade Runner, Matrix, Exterminador do Futuro, né? Onde a inteligência artificial era sempre uma entidade espontaneamente caótica, né? Ela já surgia fora de controle. Hoje, a gente vive o momento exato em que a ficção científica começa a perder o ficção, né? A gente observa hoje no mercado um investimento gigantesco. Nunca se investiu tanto nessa tecnologia, em uma tecnologia que a gente nem domina tão bem aí, dentro do mundo. Então, quando a gente fala sobre inteligência artificial, a gente pergunta se ela pode ficar consciente, né? Mas talvez a pergunta mais urgente é se ela pode compreender a moralidade, né? Consciência é uma questão mais filosófica, mas moralidade ela é prática, ela é decisiva, né? Então, o meu livro explora exatamente

0: esse ponto, né? O que acontece quando uma inteligência artificial começa a interpretar o nosso comportamento, não apenas como dado, mas como valor, né? Quando ela passa a estabelecer critério do que é eficiente, do que é aceitável e como ela aplica isso sobre as pessoas. Então, é um pouco desse risco que a gente tenta trazer no livro, junto com uma ficção e ação, né?
1: Interessante você comentar isso, a questão da moralidade, porque a gente também pode questionar a moralidade de quem produziu, de quem criou e de quem é responsável por essa inteligência artificial, as big techs, as demais corporações, a moralidade dessas empresas ao tratar dos dados, as informações que estão lá e as informações que são alimentadas por quem usa essas inteligências artificiais.
0: Exatamente, exatamente. É, no final, é um produto que faz a mediação dos interesses do mediador, né? E quem media o mediador, né?
1: Fazendo uma referência a quem vigia os vigilantes, né? Who
0: Exatamente.
1: watches the watchman. E
0: Ótimo.
1: quando você criou na sua ficção, na sua história, a Neurosync, claro que você se inspirou no nosso mundo real, nas nossas megacorporações. Como é que você vê o
0: Perfeito.
1: caminho que a gente tem seguido no mundo da tecnologia?
0: Cara, esse caminho tem sido muito rápido, né? Está acontecendo um salto muito grande através da própria IA de desenvolvimento de tecnologias nesse sentido. Então, óbvio que é com certeza um paralelo à Neuralink do Elon Musk, né? Que já vem sendo desenvolvida há muito tempo. Mas hoje, não só essa questão da Neuralink, mas, por exemplo, a Meta, ela está desenvolvendo produtos que se conectam com a nossa bioinformação. Então, já existem os AirPods, né, que a gente usa no ouvido, os earbuds, eles já captam dados biológicos nossos e isso está indo para uma fonte de informação para eles. Então, antes mesmo de tudo, acho que o salto seguido que a gente vai dar para esse tipo de conexão neural, né, vai ser através desses dispositivos que nos cercam. Tanto é que são táteis, né, que nos observam, nos ouvem e absorvem nosso comportamento biológico.
1: E como é que foi, ou como é que é, trabalhar a ficção científica nesse contexto da gente inserir também a crítica social, a reflexão, o debate de questões tão presentes assim na vida do dia a dia, que parecem até ficção científica, como é o caso da inteligência artificial?
0: É curioso trabalhar a ficção nesse sentido, a partir desse momento. Eu venho escrevendo o livro já há um bom tempo, mas com certeza o mundo tá trazendo a própria inspiração para isso. A gente vê já, por exemplo, uma referência ao Minority Report, não sei se você viu esse filme, que é com o Tom Cruise, né? A gente, no Reino Unido, já existem leis para policiamento preditivo. Já está vendo investimento para policiamento preditivo. Então, é o futuro acontecendo agora, né? E os próximos dias aí, a gente vai ter muita surpresa ainda. Eu acho que o caminho final nosso é a AGI, né? E a inteligência artificial geral. Então, isso vai dar uma revolução muito grande para a gente. Eu acho que tanto quanto foi a bomba atômica, a inteligência artificial definitiva vai ter esse impacto para nós.
1: E como foi misturar, ao trabalhar na escrita desse livro, misturar ação, filosofia e também os elementos da cultura cyberpunk?
0: Ah, foi bem legal, foi bem legal. Porque a gente que tem essas referências da cultura da década de 90, né? É muito legal hoje a gente observar algumas coisas que a gente achava que eram expressadas de uma forma absurda, praticamente pra gente, né? E você vê isso lentamente podendo escrever sobre isso com todo um contexto atual, né? Então foi muito legal imaginar as coisas que a gente se divertia brincando ou jogando videogames, etc., poder criar algo que é tão atual, né? Que é um tema tão atual. Antigamente era um tema tão difícil de se conversar, era tão fantasioso, era muito imaginativo, e ficou mais fácil escrever sobre isso com as pessoas poderem entender algumas linguagens técnicas, né? Então eu tento enxugar essa linguagem técnica para as pessoas poderem entender melhor, mas está muito mais fácil hoje poder escrever e conversar sobre o assunto.
1: E como é que foi a dificuldade de escrever um livro sobre esse tema?
0: No começo, quando eu escrevi, havia mais dificuldade de aceitação do assunto. Hoje ele parece mais contemporâneo. Então, acho que foi um momento muito bom. que eu acabei

0: publicando, né? As dificuldades maiores foi realmente essa da cultura de leitura, que é muito permeada pelo romance. Hoje, romance de fantasia, né? A gente vê aí muito sucesso de Game of Thrones, etc. Mas graças a IA, o cyberpunk tá melhorando muito esse cenário. Então, as dificuldades que a gente tinha de alcance das pessoas, hoje está muito mais fácil.
1: E o cyberpunk ainda tem espaço nos dias de hoje?
0: Maior, mas ainda não tanto quanto os outros assuntos, né? Não tanto quanto os outros tipos de leituras, outros nichos, né?
1: Uhum.
0: É maior. A gente vê, por exemplo, o William Gibson, né? Que era um escritor muito difícil de ter acesso na minha época. Eu lembro que tive que rodar muito para poder achar o Neuromancer, né? Hoje, ele tá mais acessível, tá muito mais fácil.
1: Sim,
0: e vai ganhar uma série agora, né?
1: Vai ganhar mesmo. Bom,
0: vai ganhar
1: você
0: série. Então, Cyberpunk tá... Tem o jogo Cyberpunk também, toda essa parte da cultura pop hoje, né? Tá muito mais receptiva nesse sentido. Não, claro, né? Ela ainda é minuta, né? Ela ainda é pequena, mas tá muito mais receptivo.
1: Antes da gente encerrar, diz aí pro nosso ouvinte, por que que ele tem que ler o Future Rising? Por que que ele tem que acompanhar o teu livro?
0: Cara, o meu livro, para quem gosta de uma leitura com ação, com ficção, obviamente, e também muita filosofia. Então, eu tento, desse livro, trazer muito contexto filosófico para toda a tecnologia que está cercando a gente, toda a tecnologia que ainda faz parte da nossa imaginação, né? Então, é muito importante essas reflexões para a sociedade, e é um livro que, com certeza, vai trazer muita ação. Portanto, público que gosta, é um prato cheio.
1: E onde que a gente encontra o teu livro?
0: Hoje a gente encontra em várias plataformas, no Mercado Livre, na Amazon, com certeza. Já está em Kindle Unlimited, então o pessoal que assina o Kindle Unlimited pode ir lá e ler.
1: Muito legal. Né?
0: Aproveitem.
1: E onde que o nosso ouvinte pode te encontrar se ele quiser trocar ideias sobre o livro, sobre outras coisas?
0: Claro, eu tenho um Instagram, comecei o Instagram, não tinha antes. E hoje eu tenho Instagram, é rickschwartz.autor. Então até a hashtag Futurizing vai levar para as informações ali do meu perfil também. Se o pessoal quiser bater um papo, é só me encontrar ali.
1: Muito bem então, Rick Schwartz. Obrigado por conversar com a gente aqui no Autores e Livros sobre ficção científica, sobre inteligência artificial, sobre sistemas que são muito importantes nos dias de hoje. Obrigado pela sua presença aqui.
0: Imagina.
1: E até uma próxima oportunidade.
0: Muito obrigado. Um abraço.
1: Essa então foi a conversa com Rick Schwartz, autor de Futurizing, A Sétima Máquina, uma obra que mistura ficção científica e reflexão para discutir temas como inteligência artificial, vigilância digital e também liberdade individual. O livro já está disponível nas principais plataformas, como o Rick explicou aí pra gente, Mercado Livre, Amazon. É só procurar pela internet aí que você acha o livro fácil e ele chega na sua casa fácil. Sou Anderson Mendanha e o Autores e Livros Dose Extra vai ficando por aqui. E a gente contou com trabalhos técnicos do Daniel Leite. A gente volta semana que vem com mais literatura. Até lá. Boa leitura.
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3: 2:13. 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
1: Olá, pessoal! Seja muito bem-vindo, seja muito bem-vinda ao Autores e Livros Dose Extra. Sou Anderson Mendanha e hoje vamos falar de uma pesquisa que trata da sobrecarga materna. O cuidado com os filhos ainda recai quase sempre sobre as mães, e isso está longe de ser apenas uma escolha familiar. No livro O Filho da Mãe, Parentalidade e Sobrecarga Materna, Laura Elisa Nascimento Vieira e Cláudio Márcio do Carmo investigam como a sociedade e até a legislação brasileira ajudam a reforçar essa desigualdade. Lançada pela editora Apres, a obra propõe uma reflexão sobre a chamada dupla jornada feminina e mostra como normas jurídicas, discursos públicos e hábitos cotidianos naturalizam a ideia de que a responsabilidade pelos filhos pertence principalmente às mulheres. Os autores analisam, por exemplo, a Lei 14.457 de 2022, criada para estimular a empregabilidade de mulheres, mas que, segundo os autores, acaba reafirmando a maternidade como a obrigação central da mulher, em vez de tratar o cuidado como dever compartilhado entre pais, mães e responsáveis. O livro chama atenção também para situações do dia a dia, como fraldários apenas em banheiros femininos ou elogios exagerados a pais que participam da rotina dos filhos, pequenos gestos que revelam uma cultura ainda desigual. Mais do que uma pesquisa acadêmica, a obra é um convite ao debate público sobre parentalidade, justiça e divisão real de responsabilidades, dentro e fora de casa. Uma leitura atual, provocadora e necessária, muito, muito necessária. Eu conversei com a Laura Elisa sobre essa pesquisa e sobre esse livro. Seja muito bem-vindo, Laura.
2: Muito obrigada, obrigada pelo convite.
1: Laura, o título do livro já provoca reflexão, né? Afinal, por que existe essa ideia de que o filho é principalmente responsabilidade só da mãe?
2: Bom, vamos lá. Essa ideia persiste porque é uma construção histórica e social alimentada, retroalimentada anos e anos, e hoje, inclusive, também, né, a gente mantém essa ideia da figura materna, né? Então, são diversos discursos articulados colocando a mulher nesse lugar. Principalmente porque há uma perspectiva de um amor materno, né? Uma coisa nata. E a Elizabeth Badinter, que é uma filósofa francesa que a gente usou bastante na nossa pesquisa, ela inclusive publicou um livro em 85 que fala, chama-se O Amor Conquistado. Ali ela demonstra que o amor materno, ele não é inato, ele é um sentimento, ele é um sentimento humano, incerto, frágil, e variou drasticamente ao longo dos séculos, né? Uhum. Até o século XVIII, por exemplo, a indiferença materna, ela era comum, né? As crianças eram normalmente entregues a amas de leite e isso era recorrente. Então, esse amor materno, que pauta muito essa ideia da figura materna, ele não é inato, né? Mais recentemente, uma pesquisadora americana, Conna Boyle, ela é jornalista e ela revelou que as mudanças cerebrais que deixam as pessoas mais aptas ao cuidado, ela acontece por as pessoas estarem expostas à atenção e ao cuidado. Há uma neuroplasticidade completamente adaptável. Então, não necessariamente é a mãe, porque ela passou por uma gestação, né? Se for uma mãe biológica, não é essa mãe que passou por essa gestação que vai estar necessariamente adaptada. Então, isso é uma capacidade que o ser humano desenvolve a partir do cuidado. Então, realmente, é essa ideia de que o filho da mãe, ela é construída historicamente, socialmente, reforçada nos nossos gestos, nos nossos atos, nos nossos discursos, no dia a dia.
1: Inclusive nas leis, né?
2: Inclusive em

0: especial na lei que a gente analisou e isso fica bastante demonstrado.
1: De que forma, então, que a legislação brasileira mostra essa, reforça essa sobrecarga materna?
0: Em específico, a lei que a gente, o que se chama Programa Emprega Mais Mulheres, que é sobre ela que a gente pode falar, né?
1: Uhum.
0: Enfim, ela utiliza o termo parentalidade diversas vezes e de uma forma bastante contraditória. O primeiro ponto que já causa estranhamento é por que uma lei voltada à empregabilidade de mulheres, ela precisa envolver parentalidade? Isso quer dizer que a maternidade é destino certo de toda mulher? Um segundo, a empregabilidade de mulheres é diretamente relacionada à parentalidade? Por quê? Será que esse termo está sendo usado no lugar de maternidade? Então, parece que essa legislação em específico, ela se utiliza de um termo para parecer moderno ou atender uma demanda social, que seria a parentalidade, um termo neutro, mas falar de maternidade, de novo. Então, é por isso que ela reforça essa sobrecarga materna. Uhum. Porque, de novo, a gente está falando de maternidade, com o emprego de um outro leque neutro, mas falando de empregabilidade. Quando a gente fala de empregabilidade de homens, a gente não fala, o filho não é assunto, né? O filho não entra nessa pauta. Então, é nessa medida que essa lei em específico, ela acaba reforçando mesmo. Então, ela usa o termo parentalidade para parecer equânime, mas na prática ela reforça que a responsabilidade primária da mãe, mantendo o pai em um papel periférico, de, entre aspas, né, um ajudante. E isso mantém o status quo.
1: É, isso acaba a gente vendo, refletindo na dupla jornada, né? Porque os homens, grande maioria, acaba não tendo a responsabilidade e as responsáveis de levar na escola, de levar ao médico, de cuidar no dia a dia e acaba sobrecarregando as mulheres. Há mudanças nos últimos tempos sobre isso?
0: Olha, a gente vê um cenário que tende a mudar, mesmo que muito lentamente, né? A gente também está falando de uma mudança estrutural, social muito grande. Então, eu entendo que sim, mas eu entendo também que a gente fala, eu falo aqui, de um lugar privilegiado. Então, dentro da bolha, a gente vai percebendo alguns movimentos. Eu mesma fui, eu fiquei motivada a pesquisar sobre o tema, lógico, depois que eu me tornei mãe, mas na época que eu me tornei mãe, o que estava muito em voga era essa maternidade real, né? Então, só o fato de as pessoas estarem à vontade para expor o lado B da maternidade, expor as dificuldades que essa função materna ela implica, isso já demonstra que é um incômodo, se há um incômodo, há possibilidade de transformação, né? Apesar de ser um processo lento.
1: Você falou também dos sinais presentes ali no cotidiano. Um sinal bem claro é a questão de fraudários nos banheiros masculinos. Isso tem mudado nos últimos tempos, mas não em todas as cidades e não em todos os locais. Que outros sinais, que outros símbolos marcam essa desigualdade?
0: É, a questão do fraudário é uma questão bem sensível, né? Porque muitas vezes os fraudários não estão nem disponíveis para os homens. Então acaba sendo uma ferramenta de manutenção. Agora, o símbolo que simboliza, né, a placa que simboliza o fraudário, em geral, é a silhueta de uma mulher.
1: Verdade.
0: Né? Executando ali aquela ação. Como se isso fosse realmente... isso projeta a identidade do cuidador como exclusivamente feminina, né? Então, isso não só exclui o pai disso, mas também mantém, né, essa ideia de que a cuidadora é sempre a mulher. Então, são manifestações. Nesse caso, por exemplo, da placa de fraldade, que a gente até analisa no livro, é uma manifestação semiótica desse erro, né, que continua se perpetuando. Mas você tem aí diversas formas de manifestação disso no dia a dia. Há pouco você falou assim, porque às vezes as mulheres é que buscam, é que levam, e muitas vezes eu vejo pais participando, levando, mas muitas vezes tem sempre essa mãe por trás e pensando, que eles chamam de carga mental, né? Então você tem diversos discursos, você tem o grupo WhatsApp da escola que fala, mamãe, no, né, dá um recado para a mãe. Muitas vezes os pais recebem elogios desproporcionais quando eles executam essas atividades. Então, no dia a dia, a gente tem muitos discursos que reforçam, que alimentam essa prática e não

0: tamanho cuidado, né? Porque eu acho que o grande ponto é coletivizar o cuidado, para parar de sobrecarregar essa identidade, que a gente pare de projetar na mãe toda a identidade do cuidado.
1: E que outros destaques você traz para a gente desse livro e da pesquisa que vocês fizeram?
0: Bom, tem um outro destaque que eu gosto, que a gente fez uma pesquisa consistente, que é sobre esse mito do amor, né? Esse mito, inclusive a Elizabeth Badantera, ela chama de o amor conquistado. Então, quando a gente usa essa... fica muito difícil entender que isso também é trabalho. Então, a Silvia Federici, uma pesquisadora italiana, ela vem dizer que se a gente, que trabalho implica salário. Então, é muito fácil invisibilizar o trabalho de cuidado, em especial o cuidado, porque ele não é remunerado. Então, essa é uma barreira que a gente precisa superar. Essa barreira de achar que, de invisibilizar o trabalho do cuidado, em especial o cuidado da mãe, porque ele não é remunerado. Né? E tá aí, esse trabalho de cuidado está fornecendo mão de obra para sustentar toda uma cadeia mundial que existe. Tem números impressionantes com relação a isso. O dinheiro que não é monetizado, né? O valor que não é monetizado nesses trabalhos de cuidado, eles são equivalentes ao PIB do Vale do Silício, se não me engano. Eu não tenho os números aqui agora. Mas é um valor impressionante. Se isso fosse monetizado, fosse colocado na ponta do lápis, os valores são impressionantes. Então, eu acho que o grande ponto que essa pesquisa me mostrou, nos mostrou, foi realmente essa invisibilização que a gente, pela chancela assim, do amor, né? Fica fácil invisibilizar isso como um trabalho. E essa falta de coletivização do cuidado. Porque quando esse processo reprodutivo é necessariamente vinculado ao cuidado, ele fica fácil de ser direcionado só para a mãe. Então, não há coletivização. E a gente falou aqui muito da participação dos pais, participação masculina, mas precisa haver uma participação do Estado, da sociedade, das pessoas que não têm filhos. É um compromisso com a próxima geração.
1: A responsabilidade então, é de todos, né?
0: É uma responsabilidade. Se a gente quer criar um ambiente melhor, um mundo melhor, e a gente estava falando aqui, até fiquei pensando sobre isso, a gente falando, porque os pais ou as mães, mas você tem diversos outros formatos de família e que precisam estar abarcados nisso. Parentalidade é uma assunção de responsabilidade. Então, vincular isso ao processo reprodutivo, simplesmente, é muito importante. Precisa expandir esse entendimento sobre o cuidado.
1: Muito bem, então. Laura Elisa, obrigado pela sua participação aqui na Rádio Senado. Obrigado também pelo livro. Parabéns pela pesquisa, parabéns pela publicação e até uma próxima oportunidade.
0: Muito obrigada. Obrigada a vocês pelo convite, pela oportunidade.
1: Essa foi a conversa, então, com Laura Elisa Nascimento Vieira, coautora do livro O Filho é da Mãe, Parentalidade e Sobrecarga Materna, uma obra que convida a repensar papéis sociais e a importância de dividir de uma forma real as responsabilidades com cuidado das próximas gerações. Você encontra esse livro nos portais da internet e no site da editora Aples. E o Autores e Livros de hoje vai ficando por aqui. Sou Anderson Mendanha e agradeço a sua companhia. O programa contou com trabalhos técnicos de Pedro Henrique Vasconcelos. Até a semana que vem. Boa leitura.
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3: 2:28.
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2: Senhoras e senhores, estamos de volta para mais uma apresentação do programa A Música do Cinema, a mais descritiva das músicas. Todas as semanas, neste mesmo dia, nesta mesma hora, estamos aqui com temas de filmes maravilhosos do presente e do passado.

Vamos começar a audição desta tarde de A Música do Cinema com o tema musical do filme Caçadores da Arca Perdida, uma das aventuras de Indiana Jones, partitura musical de John Williams. Ouviremos esta música com a London Starlight Orchestra. Em seguida teremos James Bond Suite, com alguns dos filmes da série de 007, com a BBC Symphony Orchestra. Músicas de Norman e John Barry.

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Este programa é levado ao ar todos os domingos, às 14h30. Agora, vamos com o tema musical do filme Johnny Guitar, de Victor Young. Intérprete Nico Fidenco, cantor e compositor italiano. Em seguida, um dos temas do filme Dançando com Lobos, composição de John Bell.

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Este programa é levado ao ar todos os domingos, às 14h30. Vamos agora com a música do filme A Balada do Pistoleiro. Vamos com a música Canción del Mariachi, Morena de mi Corazón, com o conjunto Los Lobos e Antônio Bandeiras. Em seguida teremos o tema musical do filme Nunca aos Domingos, de Adidakis. Vamos ouvir esta música com a London Studio Orchestra.

Universitária FM e a música do cinema. Este programa é levado ao ar todos os domingos às 2:30 da tarde. Músicas de filmes de ontem e de hoje. Para encerrar esta audição, vamos ouvir a música do filme Fernão Capelo Gaivota, Caro Pai, composição de Neil Diamond, e o próprio interpreta esta canção.

Apresentamos hoje, neste programa, músicas dos filmes Caçadores da Arca Perdida, Dançando com Lobos, Johnny Guitar, 007, Nunca aos Domingos,

0: chegamos ao final desta audição do programa A Música do Cinema, a mais descritiva das músicas. Estamos aqui todas as semanas, neste mesmo dia, nesta mesma hora. E estas músicas maravilhosas de filmes inesquecíveis. Até a próxima semana. Esteve com os senhores Hugo Martins.
1: Duas horas e 59 minutos.
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1: Universitária. 3 horas.
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Boa tarde a você que está sintonizando a Rádio Universitária FM 99.9 MHz. Eu sou Rodrigo Mesquita e esse é o Dicionário da Música. Continuando a trazer as histórias e os sucessos dos grandes nomes da música do Brasil e do mundo, o programa de hoje traz a primeira parte da história da banda norte-americana Panic at the Disco. O grupo surgiu em 2004 em Las Vegas, nos Estados Unidos, como a banda cover do Blink-182, formado pelos amigos de infância Ryan Ross e Spencer Smith, que eram guitarrista e baterista, respectivamente. Para completar a banda, os dois convidaram um amigo baixista que estudava em uma escola próxima, Brent Wilson, que por sua vez convidou outro amigo para ser o segundo guitarrista, chamado Brandon Urie. Originalmente, Ross seria o vocalista do grupo, mas, ao ouvirem Urie testando o backing vocal durante um ensaio, a banda decidiu que ele seria o vocalista. A ideia original do grupo era fazer um som mais leve e acessível em comparação com o cenário mais heavy metal que dominava Las Vegas na ocasião. A jornada inicial foi de altos e baixos. De um lado, os integrantes do grupo deixaram suas escolas e faculdades para focarem na música. Isso fez com que Ross e Urie acabassem sendo colocados para fora de casa. Por outro lado, o Panic at the Disco conseguiu um contrato com a gravadora sem ter que fazer um único show ao vivo. É que o executivo Pete Wentz, da gravadora Fooled by Raymond, ouviu um ensaio da banda e ficou tão impressionado que contratou o grupo para o selo DK-Dance Records. Vale destacar que Wentz é músico, sendo baixista e guitarrista da banda Fall Out Boy. Com o incentivo da gravadora, os músicos voltaram à escola para se graduarem antes de se mudarem de Las Vegas para Maryland, na costa leste dos Estados Unidos, onde gravariam o seu primeiro disco. Para o primeiro bloco musical, teremos as canções Hurricane, Don't Threaten Me With a Good Time e Victorious. Eu volto já!

Bem-vindo novamente ao Dicionário da Música, você está na Universitária FM e o programa de hoje fala sobre o Panic at the Disco. No bloco anterior, vocês ouviram as canções Hurricane, Don't Threaten Me with a Good Time e Victorious. Depois de uma maratona de gravações em estúdio, com sessões que duravam até 14 horas por dia, 7 dias por semana, o grupo lançou o seu primeiro disco em 2005. O álbum A Fever You Can't Sweat Out é descrito como um 2-in-1. A primeira metade é só de punk dance eletrônico, enquanto a segunda metade é inspirada em trilhas sonoras de compositores como Danny Elfman e John Bryan. Após um início lento, o disco virou um fenômeno de vendas com o apoio do single I Write Sins, Not Tragedies, o que rendeu um disco triplo de platina e fez com que o Panic iniciasse uma turnê solo no ano seguinte. No entanto, a banda sofreu uma baixa nesse meio tempo, com a saída do baixista Brent Wilson, que veio a ser substituído por John Walker. Após uma turnê bem sucedida, o grupo se trincheirou em uma fazenda no interior do estado de Nevada para compor as músicas do seu próximo álbum. Após 6 meses de composição e testes ao vivo, o Panic voltou para Las Vegas, onde gravou Pretty Odd, que viria a ser lançado em março de 2008. O disco foi bem avaliado, mas acabou vendendo menos do que o álbum de estreia, conseguindo um disco de platina. Durante a turnê de Pretty Odd, onde o grupo começou a inserir ações ambientais, o Panic veio a gravar o seu primeiro álbum ao vivo, Live in Chicago, que foi lançado em dezembro do mesmo ano. E agora,

Vamos para o segundo bloco musical com as canções Nine in the Afternoon, The Ballad of Mona Lisa e House of Memories. Em seguida, teremos um intervalo e eu volto na sequência com o Dicionário da Música aqui na Rádio Universitária FM.

0: O Dicionário da Música volta já.
1: 3:26.
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0: E estamos de volta com o Dicionário da Música. De volta com o Dicionário da Música, estamos apresentando nesse domingo a primeira parte da história do grupo norte-americano Panic at the Disco. Após a turnê de Pretty Odd, a banda começou a preparar o que seria o terceiro disco. No entanto, o processo foi bem tumultuado, a começar pelas saídas abruptas de Ryan Ross e John Walker em julho de 2009. A dupla ainda veio a formar um novo grupo, The Young Veins, que lançou um único álbum. Depois de gravar a faixa New Perspective para o filme Garota Infernal, o Panic ganhou 2 novos integrantes para turnês, o baixista Dallon Weeks e o guitarrista Ian Crawford. Foi somente com Brandon Urie e Spencer Smith que o Panic entrou em estúdio em 2010 para gravar o novo disco. Embora o Weeks não tenha tocado durante a gravação, ele participou do disco com a capa e viria a ser integrado de forma oficial à banda durante esse processo. Lançado em março de 2011, Vices and Virtues foi relativamente bem avaliado, mas sofreu nas vendas, vindo a ganhar a

apenas um disco de ouro. Agora com Weeks como baixista oficial, o Panic começou a preparar seu novo álbum assim que a turnê de Vices chegou ao fim. No entanto, assim que o grupo entrou em estúdio para gravar, veio uma nova baixa. O guitarrista Ian Crawford, que disse que queria fazer, abre aspas, música real, genuína, fecha aspas. Isso não atrapalharia a produção de Too Old to Live, Too Hard to Die, lançada em 2012,

que o álbum não só foi bem avaliado, como foi um sucesso comercial, vendendo 1 milhão de cópias só nos Estados Unidos e conquistando o primeiro disco de platina em 5 anos. O que não se sabia é que aquele disco marcaria o fim de uma era. Para o próximo bloco musical do programa de hoje, vamos com as faixas Open Happiness, La Devotee e Lying is the Most Fun a Girl Can Have Without Taking Her Clothes Off.

De volta com o último bloco do Dicionário da Música, que traz nesta semana a primeira parte da história do grupo norte-americano Panic at the Disco. Pouco antes do lançamento do quarto álbum, Too Old to Live, Too Hard to Die, Spencer Smith se afastou do grupo. Os motivos foram os problemas de saúde e o vício em drogas do baterista, temas que são retratados na canção The Gospel. A revelação foi feita ao público em uma carta aberta publicada no site oficial da banda. Para a turnê do novo disco, Brendon Urie e Dallon Weeks convidaram o baterista do grupo Valência, Dan Pavlovich. Durante a turnê do novo disco, Urie chegou a dar uma entrevista dizendo não saber se seu próximo trabalho seria um projeto do Panic ou um disco solo. No entanto, enquanto a banda se preparava para voltar ao estúdio, Smith anunciou em abril de 2015 sua saída definitiva do Panic. Ao mesmo tempo, Weeks deixou a formação oficial do grupo, voltando a ser músico de turnês, embora essa mudança não tenha sido anunciada imediatamente. Capitaneado pelos lançamentos de dois singles, Hallelujah e Victorious, o quinto disco do Panic, Death of a Bachelor, foi lançado em janeiro de 2016, marcando o início de uma nova era para o grupo. Com a saída definitiva de Smith e a transição de Weeks para músico de turnê, anunciada durante a promoção do novo álbum, o Panic at the Disco passou a ser uma banda de um homem só, com Brendon Urie comandando o projeto. E é sobre essa nova fase que falaremos na próxima semana. E com isso, estamos encerrando o Dicionário da Música, com a apresentação de Rodrigo Mesquita e trabalhos técnicos de Alexandre Silva, com a primeira parte da história do grupo norte-americano Panic at the Disco. O programa volta ao ar no próximo domingo, nas ondas da Rádio Universitária FM, 99.9 MHz. Fechando os trabalhos dessa semana, o último bloco musical traz as canções Girls, Girls, Boys, Emperor's New Clothes e High Hopes. Um bom domingo e uma ótima semana a todos.

0: Obrigado por acompanhar o Dicionário da Música. Até o próximo verbete.
1: 3 horas e 53 minutos. 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

0: 4 horas.
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0: Iniciamos a audição do programa O Tema é Frevo, às suas ordens, com as músicas do Carnaval de Pernambuco. Apresentamos aqui os diversos gêneros do nosso carnaval: frevos de rua, frevos canção, maracatus, frevos de bloco. Neste programa, procuramos valorizar ainda mais a música do Carnaval do Recife, a capital do frevo. Produção e apresentação, Hugo Martins. 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

Estamos iniciando o programa O Tema é Frevo. Esta audição do domingo também levada ao ar pela Nova FM de Fazenda Nova, Pernambuco, 104,9. Vamos apresentar hoje, na primeira parte do programa, Festival. São músicas do Festival 86, Concurso Pernambucano de Músicas Carnavalescas. Vamos começar com Frevo Quente, composição de Matilde e Carlos Santori, com Matilde. Depois, O Galo Chega Primeiro, é um frevo de rua de Jason Borges, com Nassau Banda Show. E Segredo, composição de Laís Bezerra, com Doris Sandra.

Ouvimos o Frevo Canção, Frevo Quente, de Matilde Teófila e Carlos Santorelli, com Matilde. O Frevo de Rua, de Jason Borges, O Galo Chega Primeiro. E Segredo, de Laís Bezerra, com Doris Sandra. Frevo Patrimônio Cultural da Humanidade. Nossa saudação aos compositores do Carnaval de Pernambuco do presente e do passado. Alonso Costa, Toscano Filho, Lenira Souza, Marcos César, Levino Ferreira, Célia Maria, Egildo Vieira, Luiz Gonzaga de Figueiredo, Valtinho e Sérgio Andrade, Roberto Bozan, Antônio Rocha Lima, Mário da Fonte, Pedro Costa, Walter Barbosa, Bueno Ferreira,

Paulo Gama, Laércio Fagundes, Getúlio Cavalcante, Baltazar de Carvalho, Paulo Uchoa, Bartolomeu Noronha. Vamos seguir aqui ouvindo músicas do Festival Folia 86. Vamos agora com a música Revogação, de Laís Bezerra, com o coral Anjos das Graças. Depois, o Maracatu, de Josemar Ribeiro Filho, Alemar. O próprio Josemar interpreta a música. E depois, Recordação de Nazaré, de José Menezes.

Ouvimos Revogação, Além Mar e Recordação de Nazaré. Rádio Universitária, emissora da Universidade Federal de Pernambuco. Estamos falando na frequência modulada dos nossos estúdios na Avenida Norte, Santo Amaro, Recife, capital do frevo. Bem, vamos continuar com o programa ouvindo as músicas do Festival Folia 86. Vamos agora com as músicas Eu Quero Mais, de Manuel Gilberto e José Menezes, com Nonô. E depois, o maracatu Nação Pernambuco, de Bernardino José, e a interpretação de Valmir Chagas.

0: Rádio Universitária, apresentando O Tema é Frevo, que é levado ao ar todos os sábados e domingos, de 16 às 17 horas. Esta audição do domingo, também transmitida pela Nova FM 104,9 de Fazenda Nova. Em todas as épocas do ano, ouve-se música popular brasileira. E frevo é música popular brasileira. Faremos agora um breve intervalo.
1: Quatro horas e 28 minutos.
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neste horário. Esta audição do domingo, também levada ao ar na nova FM de Fazenda Nova, com a direção de Valdir Bento. Na segunda parte, vamos apresentar músicas de Zumba. Vamos começar com a composição Tá Esquentando, gravação original de 1957, com Severino Araújo e sua orquestra Tabajara.

Universitária FM, Recife, capital do frevo. Nossa saudação aos compositores do Carnaval de Pernambuco, do presente e do passado. Arnaldo Toscano, Lourival Oliveira, Adalberto Cavalcante, Fernando Borges, Alfredo Paes de Andrade, Sérgio Campelo, Mário Vieira, Estânios Freitas, Eric Dayan, Morgana Narjara, Gil Maurício, Marcelo Varela, Lupércio Miranda, Heleno Ramalho, José Pinheiro, Murilo Bartolomeu, Emílio de Cavalcante, Mário Guedes, Dimas Sedícias, Jane Emirs, José Constantino. Vamos seguir com o programa O Tema é Frevo e os frevos de rua de Zumba. Agora, Lá Vai Veneno, Orquestra de Zacarias, gravação original de 1950. Depois, Assim é que eu gosto, com Severino Araújo e sua Orquestra Tabajara, gravação original de 1955.

Ouvimos de Zumba, Lá Vai Veneno, e Assim É Que Eu Gosto. Frevo, patrimônio cultural da humanidade. Nossa saudação aos compositores do Carnaval de Pernambuco do presente e do passado. Antônio Maria, Dimas Sedícias, Alcides Vespasiano, Spock, Dominguinhos, Anacleto Carvalho, Mário Guedes, Fernando Lobo, Laurivan Barros, Isaac Sete Cordas, Raul Moraes, Fred Pereira, Davi Vasconcelos, Hugo Araújo, Deodato, Benedito Santos, Alan Salles, César Miquiles, Penuel Ramos, Bozó, José Ayrton. Rádio Universitária, emissora FM da Universidade Federal de Pernambuco. A música de Zumba. Agora vamos com a composição na Orquestra de Zacarias, Agora Vai, de 1961. Em seguida, Vivo Demais, gravação original de 1969 com a Orquestra de José Menezes. E Testa de Ferro. Testa de Ferro, vamos ouvir esta gravação com Orquestra de Zacarias, gravação original de 1969.

0: Apresentamos hoje em O Tema é Frevo, na primeira parte, músicas do Festival Folia 86. E na segunda parte, Frevos de Rua de Zumba. Técnica de som e computadores, Francisco Rocha.
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0: 4 horas e 58 minutos.
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0: 5 horas.
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0: Essa aqui eu fiz com o Mestre Lu, pro Mestre Lu, pra gente gravar no CD, no primeiro CD do Coco do Pneu, que amanhã tá completando 37 anos lá na Mário Branco, a festa é aberta, é coco até de manhã, no dia de São Pedro, e só acaba na quarta-feira. Na quarta? Eita porra! É o pós!
1: Na segunda,
0: na terça.

0: Aê, valeu, gente. Tem muita gente massa aqui. Lua, cantora lá do Cabo, vozeirão. Meu Deus, conheçam essa pessoa. Tem tanta artista aqui massa. Tem o pessoal do Pagodé, o pessoal da Bateria Povoada. Menina, eu olhei e nem reconheci, sabia? Mas nunca nem vi aqui, rapaz. Veio pela primeira vez, abalaste. Fechou! Bota o microfone pra ele.
1: Acho que é a captação, Vem pra cá,
2: E

0: Gente, quem quiser conhecer aqui, vou apresentar, né? Tem tempo para isso. Iranildo Silva na percussão, mestre luthier. É sim, ele fica todo assustado, mas é. Tem gente que não é e diz que é, e tem gente que é, não diz que é. E é que você reconhece que é o mestre, quando ele diz, não sou não, é ele. Mestre Iranildo. Preta Calua no vocal e no pandeiro agora, nesse momento. Calua do rolete, da família do seu Zeca, neta do seu Zeca. Aqui é só peso. Maravilhosa. E por que você não ouviu a voz dela? É uma patativa ela. Isaac Souza, na voz, na zabumba, nos arranjos percussivos. Beno Pessoa, nos arranjos, na direção, na voz e no cavaco. E Camaã, eu falo só Camaã porque é muito grande o nome, né? E Camaã, Felisberto, diretamente de Camaragibe, nosso baixo. E hoje temos duas pessoas da Brasília Teimosa, completando aqui o nosso time, Bernardo. É Santos, é?
1: E aí, foi?
0: É Santos, né? É Santos? Acertei. E eu sou Marcela Souza, aí vocês vão lá, @mamasouza. E depois vai seguindo cada um deles. Cria o último post em todo mundo aí em colaboração. Pra conhecer o trabalho de cada um. Porque aqui a galera é topada. Bonita, né? É o pré-requisito. A gente fez logo. Linda, é mais ainda. É isso aí. Aqui a gente fez uma seleção. Então bora de coco.

0: menina. Esse menino, aliás, é um menino.
1: Então bora de forrozinho, né? Shot.
0: Baixa um pouquinho.
2: Bota um ganho de pandeiro aqui em cima, por favor.
0: Chegou.
1: Floresceu, tá no meu EP. É composição minha pra vocês cantar e dedicar pra alguém agora.

Obrigada, gente. Ó, o Fernando. Menina, minha roupa tá caindo, era pra ter dado uma pinça. Não tô. Né? Dá? A gente vai chegando no final, agradecendo novamente a Prefeitura do Recife, a Rádio Frecaneca, meus parabéns. E muito obrigada por acreditar, por dar esse espaço. É o que eu sempre falo pra galera, né? A gente é da cultura, a gente é da raiz, a gente cansa, cansa, cansa. Mas a gente nunca deixa de lutar. E o que a gente quer, na verdade mesmo, é só uma oportunidade de mostrar o nosso trabalho. Eu tô tendo e eu sou muito grata. Lene! Valeu, galera. Vamos embora fechar, né? Tem muita gente massa ainda nesse polo hoje. A gente fecha.

Tschüss.

percussão e guiando.

0: barulho pra Marcela Souza!
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0: 91.5 Frecaneca FM, estou de volta, sou Luiz e Silva, chego direitinho do pátio de São Pedro, nesse dia especial para a Rádio Pública do Recife, 28 de junho de 2026, 10 anos de Frecaneca FM no ar, nossa festa rolando, nosso palco Frecaneca especial 10 anos, e aqui ao meu lado eu estou com a gerente da Frecaneca FM, Priscila Xavier, que assim como toda a equipe está vibrando demais nesse dia especial, aqui direto do pátio de São Pedro. Priscila, boa tarde, queria que você falasse um pouquinho, partilhasse com os nossos ouvintes a sensação de celebrar esse marco da comunicação pública, a comunicação recifense na Casa da Cultura Popular no centro do Recife, que é no Pátio de São Pedro. Boa tarde e parabéns!
1: Parabéns para nós, Luiz. Nossa, é uma alegria imensa estar aqui no Pátio de São Pedro por mais um ano e também pelo terceiro ano consecutivo. Você falou da comunicação pública, a gente tem duas rádios públicas parceiras retransmitindo o Palco Frecaneca, que é a Rádio Universitária FM 99.9 e a Rádio Paulo Freire, ambas vinculadas à Universidade Federal de Pernambuco. É uma alegria para a gente poder fazer essa celebração em conjunto, porque a comunicação pública também tem muito disso, né? A gente não está concorrendo entre si, a gente quer levar para a sociedade civil o melhor conteúdo que a gente consegue, seja da música, seja da informação, para deixar todo mundo bem informado e curtindo a nossa cultura. Então a Frecaneca faz muito bem isso, né? E celebrar essa primeira década no ar é muito importante, porque foram quase 6 décadas para que a rádio saísse do papel, né? Então é muito bonito poder ver que as pessoas já chegaram por aqui, mais tarde deve encher um pouquinho mais ainda, e quem não conseguiu chegar, acompanha na 101.5 ou no nosso site, e depois ainda fazer um especial belíssimo também desses 10 anos.
0: Pri, você falou que realmente é uma rádio que tem uma luta histórica muito grande e que a gente precisa celebrar, assim, esses 10 anos de existência da Frecaneca no dial recifense. Então eu queria que você convidasse todo mundo

0: participar dessa festa. A gente já está o mês inteiro com festa e celebrando hoje, fechando o ciclo junino da cidade e celebrando esse marco tão importante para a gente.
1: Pois é, gente, foi muito bom. Estivemos desde o dia 18 no Sítio Trindade e hoje, 28, a gente fecha com chave de ouro no Pátio de São Pedro, esse lugar que é um reduto mesmo da cultura popular, da cultura negra. Então, dá tempo, se você está ouvindo ainda, de chegar por aqui. A gente segue ainda com 7h40 da noite.

0: tu tá aqui no Recife, região metropolitana, corre por aqui. O tempo hoje, o dia hoje tá lindo. São Pedro, viu, na casa dele, resolveu trabalhar hoje, deixou o dia muito bacana para todo mundo chegar por aqui para celebrar os 10 anos da Africanec FM. E claro, quero saudar também quem tá acompanhando a gente na 99,9 FM Universitária e também quem tá acompanhando no streaming na Rádio Paulo Freire, parceiras da comunicação pública aqui no Recife, e tão retransmitindo essa nossa festa especial. Vamos embora, daqui a pouco eu volto com mais informações. Africanec FM em festa, 10 anos no ar. Você está ouvindo a Africanec FM, 10 anos no ar. Ponto 5, Africanec FM, eu sou Luiz e Silva, tô de volta nessa cobertura da festa de 10 anos da Africanec FM, com shows no pátio de São Pedro, Casa da Cultura Popular aqui no centro da cidade. Aqui ao meu lado, a minha queridíssima Gabriele Alves, que eu tenho certeza tá vibrando, assim como toda a equipe da Africanec, por esses 10 anos da rádio no ar. E Gabi, que tá desde o comecinho aqui também, né, Gabi? Boa tarde, seja bem-vinda. Conta um pouquinho da tua trajetória e do teu sentimento, Gabi, de celebrar esse marco hoje.
1: Ai, deixa eu fazer esse flash abraçando ela, gente. Que loucura estar do outro lado do microfone. Boa tarde pra quem tá ouvindo o Africanec FM. Que prazer estar nesse momento, a gente junto, né? Eu acho que em algum momento, desde 2017 pra cá, desde estagiária pra cá, eu não imaginava que eu ia estar aqui vivendo os 10 anos da rádio. Mais uma vez apresentando o palco, dessa vez com minha xará, que esteve comigo também no BR-101.5. Então, ver essa história sendo cíclica e sendo refeita e tá dando vontade de chorar, porque agora que eu tô absorvendo. Que bom, obrigada por me chamar pra falar agora, porque dá um orgulho muito grande. Acho que muita coisa de quando a gente chegou pertinho, aos poucos, que a Luísa também tem essa história muito longa com a Africanec. Acho que a gente não imaginava a magnitude disso, né? Hoje, um pátio de São Pedro no domingo, lotando desde cedo. Gente que tá vindo aqui pra acompanhar o aniversário da rádio, que disse assim: eu nem vi a programação, eu só vim pra cá. Isadora Mello tá por aqui e chegou pra dizer: gente, que prazer ver o palco de vocês, tá lindo, a programação tá linda. Então, é um reconhecimento que vem da classe artística, vem dos ouvintes que não necessariamente são da classe artística, que também são pessoas, povo trabalhador também, que tiram um tempinho do seu domingo pra trazer a família toda. E aí, vou aproveitar que Luiz me chamou logo depois daqui, da família Sobral toda, gente. Quem acompanha o BR já ouviu o nome de Cacau, de Eduardo, que é o irmão dele, Getúlio Maurício, que é um grande artista plástico que a gente tem também na nossa terra, também faz parte dessa família. Aí veio todo mundo com os seus pirraia. Isso é lindo, são as gerações, né, Lu? E você que tem criança em casa sabe que é importante alimentar desde cedo, né?
0: Gabi, eu queria que você falasse um pouquinho também, porque a gente sabe que a Africanec FM, ela tem um papel fundamental nessa labuta mesmo, né? A gente tá interligando essas estradas, você aí com o BR, pavimentando muitos caminhos, trazendo a aposta Africanec FM. Então a Africanec FM, ela se localiza na cidade como um motor muito importante pra cultura, né, Gabi?
1: Muito, muito. E assim, é muito emocionante a gente falar disso enquanto tá tocando Marcela Souza agora no palco. Foi aposta para esse ano. Um artista que tem uma trajetória já muito bonita, vem do Coco da Resistência. Acho que ela é um símbolo hoje no nosso palco, por isso. Tá fazendo o primeiro show dela no ciclo junino, na cidade dela, com show solo, exatamente. Então, isso é muito emocionante. E aí, um paralelo que é muito forte também é uma mulher negra, assim como Polly, que também tá na programação de hoje. Mais uma aposta, essa a gente fez em 2023 para o ano de 2024. E olha a trajetória que Polly também tá fazendo, né? É um símbolo mesmo, eu acho que é uma confirmação do trabalho que a gente faz e tá nessa pesquisa constante da música que é feita aqui, sem pensar em número que os artistas têm nos streaming, mas nessa relação com a cultura local. Então, Marcela é uma grande representante do Coco, que é feito em Amaro Branco. Polly trazendo ancestralidade afro-indígena, falando da Jurema Sagrada no palco, falando que é também da capoeiragem. Então, todas essas linguagens fazem a gente ser quem a gente é. A Africanec também funda a nossa identidade enquanto cidadão pernambucano e recifense. E que especial ver uma equipe, minha gente, que é tão enxuta, mas é que de gente tão corajosa, que passa chuva, passa sol, tá saindo de casa pra colocar isso pra vocês e levar a nossa cultura pra os quatro cantos do mundo. E assim, gente que sai de Recife, que continua matando a saudade por meio da Africanec. E a gente sabe que música é um negócio que toca no coração. Então, é tocar uma Marinês lá na rádio, ter algum artista falando de Marinês aqui no palco e conectar a gente que tá de todo canto do mundo. Isso é muito especial, gente. Obrigada, Africanec, por me permitir essa jornada. Aprendi muito.

0: aqui desde que entrei, desde estagiária. Hoje eu continuo aprendendo muito, inclusive com os estagiários que chegam. Então, orgulho gigante. Será que eu respondi?
1: Responda aí, se não respondesse, falaria o tempo todinho. Gabriele Alves, dona do BR-101.5 das manhãs da Frecaneca FM, celebrando com a gente.
0: Eu invadi um flash dela pra saudar essa produtora, que não é brinquedo não, minha gente. A bicha é rocheda. Admiro muito Luiz e Silva. E ela tá aqui nessa reportagem, tem que valorizar demais essa profissional aqui.
1: Ai, meu Deus, obrigada, Gabri. Gente, é isso, viu? Convite feito. A gente tá aqui, segue com a nossa festa de 10 anos, celebrando aqui no pátio de São Pedro. Então você que tá acompanhando a gente no Recife, região metropolitana e também de outras partes da cidade, cola o ouvido no radinho e se puder, chega por aqui também que a festa tá só começando.
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1: De 1.5 Frecaneca FM, sou Luiz e Silva, estou de volta, direto aqui do Pátio de São Pedro, nessa festa maravilhosa de 10 anos da Rádio Pública do Recife, Frecaneca FM. Ao meu lado, Pedro Salustiano, que daqui a pouquinho vai subir aqui no palco para apresentar a sambada da família Salustiano e a Rabeca Encantada. Pedro, muito obrigada por receber a nossa equipe. Queria que você falasse um pouquinho da importância da gente ver esse público se renovando, festa na rua, vocês trazendo esse legado do mestre Salustiano, renovando esse público e trazendo a sambada para um equipamento cultural tão importante que é o Pátio de São Pedro. Boa tarde.
2: Boa tarde, obrigado a todos vocês. Para a gente é uma honra estar aqui no Pátio de São Pedro, esse espaço que é referência de uma tradição. E nesse dia especial, né, 10 anos da Rádio Frecaneca, né, FM, trazendo esse legado do mestre Salu, que se perpetua de geração para geração. Hoje você vai ver no palco aqui do Pátio São Pedro, filhos, netos e bisnetos, e preparando uma surpresa, uma coisa muito especial, que é um estilo de uma sambada. A gente vai fazer, claro, vai ter o sambinha, vai ter o coco, vai ter cavalo marinho, vai ter ciranda, e no final uma grande sambada de estilo de maracatu rural, porque às vezes a gente conhece o maracatu, ele desfilando no carnaval, a sua fantasia é belíssima, e hoje você vai ver o corpo do brincante, a dança do maracatu rural. Então, pra gente é uma honra estar aqui novamente, né? E esse dia especial, que é do aniversário da rádio.
1: É, eu queria que você fizesse esse convite para quem está nos acompanhando, que dá tempo de chegar ainda, porque o show de vocês é logo mais. E também que você desejasse votos para a Frecaneca FM, para aniversariante de hoje.
2: É verdade. Vida longa, né? Vida longa para essa rádio, que é tão importante para os artistas populares. Onde a gente tem sempre um espaço para divulgar o nosso trabalho, divulgar a nossa agenda, né? E vem embora, que dá tempo, daqui a pouquinho a família Salustiano vai passar o som e vai ter muita coisa, ainda tem mestre Ambrósio. Vamos embora, que a noite está apenas começando.
1: Muito obrigada, Pedro. Daqui a pouquinho volta com mais informações aqui. Claro, você confere todos os shows desse palco especial Frecaneca FM, colando o seu radinho aqui na 101.5 e também no nosso site www.

0: Você está ouvindo a Frecaneca FM, 10 anos no ar. 101.5 Frecaneca FM, eu sou Luiz e Silva. Estou de volta nessa festa de aniversário dos 10 anos da Frecaneca FM. Aqui ao meu lado, Marcela Souza, que acabou de sair do palco, fez um show que botou todo mundo para dançar. Marcela, que é a aposta da Frecaneca FM, abriu a nossa festa de aniversário aqui no Pátio de São Pedro. Marcela, queria que você falasse um pouquinho como é que foi essa apresentação, né? Você que é a nossa aposta, honrou muito essa aposta da gente, porque a gente abriu aqui a nossa festa. Queria que você falasse um pouquinho dessa sensação de tocar aqui, abrindo também teu trabalho solo num palco de São João, num pátio de São Pedro.
1: Ai, minha gente, é extremamente feliz, extremamente grata, é uma energia incrível, porque esse pátio também tem uma representatividade muito grande, né, pelos movimentos, movimento negro que acontece e sempre aconteceu aqui dentro. Então, tá aqui é sempre emocionante, que eu estava dizendo no palco. A gente luta tanto na cultura popular, mas o que a gente quer mesmo, de verdade, é só uma oportunidade de mostrar o que a gente tem para mostrar. E eu tive essa oportunidade e eu estou sendo muito grata e eu espero ter outras, porque eu vou honrar, sim.
0: Eu queria que você falasse um pouquinho agora. Junho está sendo...

0: certo para você. A gente tem te acompanhado também com o teu trabalho solo hoje aqui com a gente, mas também com outros grupos, ontem lá no sítio de Trindade, no sítio Trindade também, com as filhas, as netas de Selma. Queria que você falasse um pouco do teu EP. Então tá muito fértil o junho também, a colheita tá sendo muito boa. Fala um pouquinho desse teu trabalho com esse teu EP novo.
1: Ah, esse EP, ele tá gerando muitos frutos, né? Eu imaginava que teria, mas a repercussão disso tá sendo incrível. Eu tinha pensado em cada música para pessoas que gostassem de um gênero, mas curtissem outro mais. Então, tem sempre alguém que agarra mais uma música. E aí a gente tem novidade, porque conseguimos aprovar pela PNAB do Estado de Pernambuco a circulação do EP. Então vai ter circulação do EP com os mestres acompanhando a gente. E aqui vai ser em Olinda, com o mestre Ludo Pneu acompanhando em toda a turnê, a participação do Coco do Pneu. Em Nazaré da Mata, com o mestre Ludo Pneu e a participação de Anderson Miguel, mestre Anderson, e Caruaru, com o mestre Ludo Pneu também, e a Mazuca Pé Quente do Alto do Moura. A gente está juntando, vai juntar as três manifestações populares afro-indígenas de Pernambuco e do Nordeste, e para celebrar e fazer uma festa massa. Nova geração, continuidade, e o pessoal aí que está antigo, sempre respeitando e pisando devagar para poder reverberar e levar a cultura para frente.
0: Pra gente encerrar, eu queria que você deixasse os parabéns pra Frecaneca FM pelos 10 anos no ar.
1: Parabéns, Frecaneca! Eu tô muito feliz, eu já comemorei lá em cima e tô comemorando o tempo todo. Sempre que quiser comemorar, pode me chamar que eu tô aqui pra festejar. A gente canta Happy Birthday to You, a gente faz tudo.
0: Obrigada, Marcela. Marcela Souza, cantora, compositora, produtora cultural, jornalista, desenrolada toda, que abriu aqui a nossa festa de aniversário pelos 10 anos da Frecaneca FM. Volto já já, porque ó, tem muita coisa para rolar. Então você que está acompanhando a gente pela 101.5 Frecaneca FM, pelas rádios Universitária 99,9 e também Rádio Paulo Freire pelo streaming, corre aqui que a festa está só começando no pátio de São Pedro. 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
1: Com a sua seleção musical, para dar aquele esquenta, né? A gente receber aqui a família Saliciana. Agora chegou. Estão me ouvindo? Chegou aí. Agora! Minha avó? Tá chegando indo embora. Oi, tá oi, bacana. Som! Cadê o palco Frei Caneca? Mais forte, mais forte! Cadê o palco Frei Caneca? Oi? Oi? Oi? Oi, som! Um, dois. Vamos embora anunciar, minha gente, que a ansiedade é grande para esse palco aqui ferver. Então vamos embora com mais uma atração no palco Frei Caneca FM em comemoração aos 10 anos da Rádio Pública do Recife. Em salvaguarda do legado lendário rabequeiro pernambucano, filho da cidade de Aliança, na zona mata norte de Pernambuco. Em família, eles repassam o brinquedo do mestre Salustiano com a rabeca encantada.
2: E contando a nossa história pelos instrumentos, pela dança, pelos figurinos que vocês já estão vendo, né? E pelo sotaque em maracatu, caboclinho, frevo, coco e cavalo marinho.
1: E a gente usando com o mesmo microfone para trazer energia, os descendentes e herdeiros. Será que sou eu? Agora chegou. Agora vocês estão me ouvindo, valendo. Bora anunciar isso aqui com toda a honra que merece, porque os descendentes e herdeiros da riqueza dos ensinamentos do mestre Salustiano trazem costuras, composições e a orgulhosa manutenção da tradição entre filhos e netos. É uma ponte entre o bairro de Tabajara, em Olinda, e o bairro de São José, aqui em Recife. É uma ponte entre gerações.
2: Começamos agora um passeio mágico por todas as referências culturais que tocaram a vida desse grande mestre. Em celebração aos 10 anos da Rádio Pública do Recife, eles trazem a Casa da Rabeca para o Pátio de São Pedro. Com vocês, Família Salustiano e a Rabeca Encantada!

0: Valeu, gente. É isso aí, boa noite para de São Pedro. Que maravilha. Que galera massa, que energia bacana. Vamos embora. Véspera de São Pedro. Arrochar o nó.
1: Tá esquentando.

Obrigado! Boa noite, gente! Boa noite, gente! Ó, o legado do mestre Salu tá vivo. Entre filhos, netos e bisnetos. O pessoal tem aquela preocupação, né, do legado de Salu, de herança. Então, a maior herança que Salu deixou foi os seus filhos. O legado. O legado, quanto mais a gente divide, ele cresce. Herança, quanto mais a gente divide, se acaba. Valeu? Vamos embora, família Salu!

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0: Valeu!
1: Obrigado, gente! Vamos de coco agora pra vocês!

Obrigado, gente. 10 anos da Rádio Frei Caneca. Parabéns para essa rádio maravilhosa que dá oportunidade a todos os artistas. Ó, Pátio de São Pedro sempre foi uma referência desse próximo ritmo. Vamos embora? Vamos cirandar, Pátio de São Pedro!

Obrigado, gente. Estamos chegando ao fim do nosso espetáculo. Quero agradecer aqui a Prefeitura do Recife, Secretaria de Cultura, Fundação de Cultura. Ó, foi pedido. A gente vai fazer agora um estilo de sambada de maracatu para fazer um verso para a rádio Frei Caneca. 10 anos da rádio. Então vamos terminar nesse estilo. Versos de maracatu. E vamos descer para dançar com vocês aí, tá? Todo mundo, vamos embora!

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Eu quero ver esse maracatu grande, viu? Bora acompanhar o maracatu. É a família Salum e a sambada no Parque de São Paulo.

Vamos torcer pro Brasil, viu? Será que amanhã é 3-0? Ou é mais? É mais? Estão dizendo que é 4-0, viu? E a final? A final? É Brasil e Argentina, é? A final é Brasil e Argentina?

Obrigado, gente. Obrigado a todos. Fique com Deus. Obrigado, Milu. Obrigado, Marcelo Canuto. Fundação de Cultura, Prefeitura do Recife, Secretaria de Cultura. Obrigado. Um beijo no coração de vocês. Que Deus abençoe. Até a próxima, se Deus quiser. O legado de Salu tá vivo. Salve Salu! Salve Salu! Salve Salu!

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Isso. Aí, gente, tem uma placa KHV3523, um Gol vermelho. Pessoal, tá travando a van aqui da família Salustiano. Por favor, dá um pulinho lá pra liberar rapidinho. KHV3523, um Gol vermelho. Por favor, se dirija lá. Tá travando a van da família Salustiano.

0: Frei Caneca FM, 60 anos sonhando, 10 anos no ar. 101.5 Frecanec FM, sou Luiz e Silva, estou de volta aqui na programação da Rádio Pública do Recife, nessa festa de aniversário, 10 anos da Frecanec FM. A gente está no pátio de São Pedro, numa noite de domingo maravilhosa, com muitas atrações e uma que vai subir daqui a pouquinho ao palco, a cantora Polly, cantora e compositora, está aqui comigo. Muito obrigada por ter recebido a gente, Polly, boa noite.
1: Boa noite, Luiz, eu estou muito feliz de estar aqui, né, compondo a grade, ainda mais sabendo que é os 10 anos da Rádio Frecaneca, né, fiquei sabendo que eu sou uma aposta aí, e eu estou muito feliz de poder compartilhar esse momento com vocês.
0: Exatamente, Polly, você vem de muitas andanças aí no mês de junho, está bem fértil, eu queria que você falasse um pouquinho como é que você chega para o show de logo mais, você foi a aposta da Frecaneca FM, que era essa nossa curadoria da rádio, uma curadoria também tão prestigiada, e que está de olho em novos talentos e pessoas que estão aí trilhando seus caminhos, pavimentando espaços maravilhosos. Você é um nome também bem quente pra gente. Eu queria que você falasse um pouquinho como é que você chega pra essa festa de aniversário de 10 anos da rádio com o teu trabalho.
1: Ó, eu chego muito feliz, né? Muito feliz. Eu tô muito instigada também. Estava aqui conversando com o pessoal, a gente veio mais cedo passar o som e o dia amanheceu lindo, muito azul, sim, com poucas nuvens, então sempre é um bom sinal, né? Não que chuva seja um mau sinal, mas assim, para mim é uma satisfação enorme estar participando, né, desse aniversário de vocês. Eu tenho muito carinho pro Gabi, toda a equipe, né? E tô um pouco cansada porque foi realmente uma grande maratona de vários shows, um atrás do outro, que eu também toco com Forró na Caixa. Mas hoje é o meu show e eu venho para brincar e comemorar com vocês, eu tô muito, muito feliz.
0: Queria que você falasse um pouquinho também do teu EP, Da Raiz ao Canto, que tá no mundo. Quem é que tá contigo nesse trabalho? Vamos repercutir um pouquinho?
1: Vamos. Tem o EP e eu também lancei recentemente 3 singles de São João, né? De músicas autorais. Mas no EP, quem tá comigo na direção e na produção é Zé Freire, Vinícius de Farias, mais um monte de gente, né? Rodrigo Félix. Mas aqui, agora, quem tá comigo me acompanhando no show é José Freire, Rafael Marques. Sim. Se eu errar, menina, tu pode cortar, né?
0: Não vamos cortar não, mas gente, eu tô falando aqui do camarim dela, então tem muita gente aqui que vai subir no palco daqui a pouquinho. A gente não liga não, Polly, tá tudo certo. A gente sabe que você tá muito bem acompanhada, que você anda sempre assim, muito bem acompanhada. Então fala um pouquinho desses teus 3 singles também, que tem parceria bacana.
1: Vamos,
0: né?
1: Que já é de São João, foi um presente que eu fiz pra Xangô, né? Então é um trabalho de 3 singles de músicas autorais de presente pra Xangô e pra meus amigos. Com composições minhas, Zé Freire, Rafael Marques, que está aqui, Diogo Fernandes também. Foi um trabalho muito maravilhoso também, com direção e produção de Vinícius de Farias e Zé Freire. Vinícius de Farias não está com a gente, mas esteve em todo o processo. E também vai ser um momento de lançar essas músicas, né, de comemorar o lançamento, na verdade, porque já estão todas disponíveis nas plataformas. E eu acho que é isso, eu estou muito feliz de estar aqui e vamos brincar, vamos comemorar esses 10 anos.
0: E tem que ser deixar agora um recado para a Rádio Pública do Recife nessa primeira década, né? Uma rádio que tem aí se colocado como fundamental também para mostrar a cara do Recife, o que é que está sendo produzido pelos artistas de todas as linguagens, toda a nossa cena cultural.
1: Primeiro eu quero agradecer, porque eu sempre fui muito acolhida, né? E um carinho imenso pela equipe, desejar uma vida longa para esse trabalho, muita sabedoria e resistência, porque não é fácil. E me chamem mais vezes para colaborar. Estou aqui, disponível para vocês.
0: Massa demais, gente. Ó, daqui a pouquinho, você que está acompanhando a gente pela Rádio Pública do Recife 101.5 e também em parceria com as outras rádios públicas da cidade, Rádio Universitária FM 99,9, Rádio Paulo Freire, pelo stream, que estão aí juntas, unindo forças na comunicação pública e nessa grande celebração de 10 anos da Rádio Frecaneca. Você pode acompanhar o show de Polly daqui a pouquinho e, claro, acompanhar o resto da festa pelo 101.5, 99,9 e pelo nosso site www.frecanecafm.com. .org. Vem-se embora que a festa está só começando. 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
1: E tá na hora, né, Gabi de Sá? Bora chamar mais um, né?
2: Vamos embora, né? Porque no ano de 2023, ela foi nossa aposta. Foi semente em 2024, ela sambou em emoção e devoção nesse mesmo palco.

0: mulher que sustenta qualquer pisada. A pegada é essa, é muita alegria, é energia, é carinho e é entrega. O seu canto é afiado para trabalho e também para curar, fortalecendo o amor a si, a natureza, ao próximo, a espiritualidade e a fé.
1: Salve a Jurema Sagrada e a capoeiragem. Viva os brinquedos e toda a cultura popular nordestina. Saudando toda a ancestralidade afro-indígena, as mestras e os caboclos que também protegem a nossa festa.
0: Axé! Porque agora também é hora de voar, viu? É hora de se entregar em fogo e fogueira. Bora se embriagar da festa, pipocar, chamegar, estralar, sambar e cantar até esquecer que a gente pode cansar. Vamos fazer muito barulho agora, muito axé, pra receber no palco Frei Caneca, especial de 10 anos da Rádio Pública do Recife,

chegando legal aí embaixo, minha gente. Tá massa. Então pronto, agora eu quero ver todo mundo dançando. Eu sei que vocês querem me ver, assim como eu quero ver vocês. Mas é melhor quando

Oi, oi. A minha voz não tá chegando no retorno, não, pra mim. Só tem no monitor aqui. Bota no meu fone. Não sei, não sei o que está acontecendo. Oi. Rapaz, eu... menino, véi. Quanta gente... Ai, chegou. Foi embora. Chegou de novo. Foi embora de novo. Que é isso, hein? Ih! Minha gente, quanta gente bonita. Minha voz tá ruim aí fora, é. Tá mais ou menos, é. Pra cima ou pra baixo? Pra cima, Ed. Bota pra cima lá fora, Ed. Ninguém tá me ouvindo, Ed. E aí? Chegou melhor? Ah, o agudo. Bota o agudo, Ed, lá fora. Aí, bota, bota, bota. Não, tem que brincar, é isso mesmo, minha gente. Se divertir. Pra mim é uma honra estar fazendo aqui, né? É, esse show na finalização do ciclo junino de Recife, ainda mais nos 10 anos da Rádio Frei Caneca. Poxa, eu sou a aposta da Rádio Frei Caneca, minha gente. Vocês não estão entendendo a importância que isso tem para uma mulher preta da favela que conseguiu chegar aqui com a banda dessa roxeta. Rafael Marques, vencedor do Prêmio da Música Brasileira. Zé Freire, professor, arranjador, compositor, pai da minha filha. Ó, esse cara aqui, ó, que toca sanfona desde a barriga quase, né? Que tocou com várias bandas importantes do nosso Pernambuco, do nosso estado, assim como nordestinos do forró. Meu irmão, esse cara cantando é um gênio, minha gente. Samuca, meu filho, menino, painho, esse cara aqui também é a promessa da nossa cultura popular. E Arnaldo do Monte, esse cara responsa, percussionista, professor de primeira. Então, pra mim é uma honra estar aqui e ver os meus amigos na plateia, meus amigos da capoeira, meus amigos do axé da Jurema. E é isso, não vou conversar muito não. Vamos nessa. Simbora de forró.

cheio de criança aqui hoje. E eu acho que a melhor programação é essa, que dá para a criança, para os jovens, para os não tão jovens, para os idosos, né? Tem que ser bom para todo mundo, né? Poxa, que gostoso! Simbora! Aproveita aí, ó!

Agora eu vou fazer uma música dessas que a gente lançou recentemente nas plataformas. Essa música é de autoria de

0: Diogo Fernandes, esse meu amigo que está presente, meu irmão, meu amor. Aí eu queria chamar ele para fazer comigo, a gente vai dividir um microfone aqui junto. Porque eu não brilho se os meus não brilharem junto comigo, né? E essas três músicas, você quer subir pela frente ou por trás? Fique à vontade, venha, eu te ajudo. Vamos ajudando? Vamos, equipe! Bora, equipe! Gente, Diogo Fernandes, quem compôs essa música? E eu gravei. Essas três músicas que eu lancei recentemente, foi um presente para Xangô, que me dá o fogo da vida e que coloca pessoas no meu caminho. E ele é dedicado para os meus amigos. Então, vamos fazer essa música juntos?
1: São.
0: Diogo, você quer falar alguma coisa?
2: Boa noite, Paty, São Pedro. Boa noite, Frei Caneca.
0: Ai! Não, boa noite, minha gente, para Diogo, minha gente.
1: Cadê a boa noite? Boa noite, minha gente.
0: Vamos fazer?
2: Vamos.
0: Bora.
2: Gente, isso não foi ensaiado não, hein? Se ocorrer algum erro, perdoa a gente.
0: Vem pra frente.
1: Vamos pra perto. E vamos. Aí? Vai, vamos lá.
0: Simbora.
1: Começa.

0: pode. Fale, Diogo. Gente, mais pra frente a gente tá indo lá pra trás. Por quê?
1: Eu tô intimidado, será, amiga?
0: Vocês gostaram da música? Eita.

0: Jonathan! Fala, amigo, da tua música que tu lançou.
1: Gente, muito boa noite mais uma vez. Gente, eu me chamo Diogo. Eu acabei de... Sou artista residente daqui mesmo, da cena de Recife. Acabei de chegar e acabei de lançar meu primeiro trabalho autoral chamado Madrugada. Beleza? E aí eu deixo aqui, aproveito o gancho pra deixar, pra convidar os senhores a ouvir Madrugada em toda a plataforma de streaming, tá? Meu nome é Diogo com Y, no Instagram é Diogo com Y oficial e 3 underlines. Aí vocês vão lá, que fez o vídeo bonitinho da gente, amiga.
0: Marca a gente.
1: E escutem bem muito Madrugada e tem clipe oficial no YouTube também, tá? Vejo vocês. Obrigada, amiga.
0: Obrigada, amiga. Te amo. Ó, e aproveitando, pela madrugada deitados na sala, sinto a tua mão me tocar. Gente, aí agora eu vou fazer mais uma música que eu compus com Rafael Marques, né? É não, era essa não, é não. Eu fiz com Zé Freire. Essa é pra você. Vamos embora de shotzinho gostoso? Melhorou o som aí? Melhorou, né?

Bom demais. Aí agora a gente vai fazer a que eu e Rafael Marques compomos juntos. Vamos embora? Canção do amigo.

0: Obrigado pela parceria, Paula.
1: Obrigada, Rafa. Eu que agradeço. Simbora. Vamos de Marinês?

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aniversário assim, que nem da Frei Caneca, viu? Quem me conhece sabe que eu gosto de um fulejo, eu gosto de fechar a rua. Meu irmão, quero uma festa assim, Frei Caneca. E aí? Abril, viu, do ano que vem. Meu aniversário com a Frei Caneca. Simbora!

jogar vá.

0: uma foto. É aqui mesmo. Junta. Tu consegue abaixar, pai?
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